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1: 22:04.
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3: 23 horas e 4 minutos.
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1: 0:04.
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2: 1:04.
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2: 2:05.
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2: 3:04.
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5: Em nome do Pai, do Filho e do Espírito Santo.
6: Amém.
5: Pai nosso que estais no céu, santificado seja o vosso nome. Venha a nós o vosso reino. Seja feita a vossa vontade, assim na terra como no céu.
6: O pão nosso de cada dia nos dai hoje. Perdoai as nossas ofensas,

0: Amém.
1: Ave Maria, cheia de graça, o Senhor é convosco. Bendita sois vós entre as mulheres, e bendito é o fruto do vosso ventre, Jesus.

Judeia, padeceu sob Pôncio Pilatos, foi crucificado, morto e sepultado, desceu à mansão dos mortos, ressuscitou ao terceiro dia, subiu aos céus, está sentado à direita de Deus Pai Todo-Poderoso, donde há de vir a julgar os vivos e os mortos.

Divino Jesus, nós vos oferecemos esse terço que vamos rezar, meditando nos mistérios da nossa redenção. Concedei-nos, por intercessão da Virgem Maria, Mãe de Deus e Nossa Mãe, as virtudes que nos são necessárias para abençoá-lo e a graça de ganharmos as indulgências desta santa devoção. Oferecemo-lo particularmente em desagravo dos pecados cometidos contra o Sagrado Coração de Jesus e Imaculado Coração de Maria, pela paz do mundo, pela conversão dos pecadores, pelas almas do purgatório, pelas intenções do Santo Padre, pelo aumento e santificação do clero, pelos nossos vigários, pela santificação das famílias, pelas missões, pelos doentes, pelos agonizantes, por aqueles que pediram nossas orações e por todas as nossas intenções particulares e pelo Brasil. Creio em Deus Pai Todo-Poderoso, Criador do céu e da terra, em Jesus Cristo, seu único Filho, nosso Senhor, que foi concebido pelo poder do Espírito Santo, nasceu da Virgem Maria, padeceu sob Pôncio Pilatos, foi crucificado, morto e sepultado, desceu à mansão dos mortos, ressuscitou ao terceiro dia, subiu aos céus, está sentado à direita de Deus Pai Todo-Poderoso, donde há de vir e julgar os vivos e os mortos. Creio no Espírito Santo, na Santa Igreja Católica, na comunhão dos santos, na remissão dos pecados, na ressurreição da carne, na vida eterna. Amém. Pai nosso que estais no céu, santificado seja o vosso nome. Venha a nós o vosso reino, seja feita a vossa vontade, assim na terra como no céu. O pão nosso de cada dia nos dai hoje. Perdoai-nos nas nossas ofensas, assim como nós perdoamos a quem nos tem ofendido. E não nos deixeis cair em tentação, mas livrai-nos do mal. Amém. Ave Maria, cheia de graça, o Senhor é convosco. Bendita sois vós entre as mulheres e bendito é o fruto do vosso ventre, Jesus. Santa Maria, Mãe de Deus, rogai por nós, pecadores, agora e na hora de nossa morte. Amém. Ave Maria, cheia de graça, o Senhor é convosco. Bendita sois vós entre as mulheres e bendito é o fruto do vosso ventre, Jesus. Santa Maria, Mãe de Deus, rogai por nós, pecadores, agora e na hora de nossa morte. Amém. Ave Maria, cheia de graça, o Senhor é convosco. Bendita sois vós entre as mulheres, e bendito é o fruto do vosso ventre, Jesus. Santa Maria, Mãe de Deus, rogai por nós, pecadores, agora e na hora de nossa morte. Amém.

0: Pai nosso que estais no céu, santificado seja o vosso nome. Venha a nós o vosso reino, seja feita a vossa vontade, assim na terra como no céu.
1: O pão nosso de cada dia nos dai hoje. Perdoai as nossas ofensas, assim como nós perdoamos a quem nos tem ofendido. E não nos deixeis cair em tentação, mas livrai-nos do mal. Amém.
0: Ave Maria, cheia de graça, o Senhor é convosco. Bendita sois vós entre as mulheres, e bendito é o fruto do vosso ventre, Jesus.
1: Santa Maria, Mãe de Deus, rogai por nós, pecadores, agora e na hora de nossa morte. Amém.
0: Ave Maria, cheia de graça, o Senhor é convosco. Bendita sois vós entre as mulheres, e bendito é o fruto do vosso ventre, Jesus.
1: Santa Maria, Mãe de Deus, rogai por nós.

0: Senhor é convosco. Bendita sois vós entre as mulheres e bendito é o fruto do vosso ventre, Jesus.
1: Santa Maria, Mãe de Deus, rogai por nós, pecadores, agora e na hora de nossa morte. Amém.
0: Ave Maria, cheia de graça, o Senhor é convosco. Bendita sois vós entre as mulheres e bendito é o fruto do vosso ventre, Jesus.
1: Santa Maria, Mãe de Deus, rogai por nós, pecadores, agora e na hora de nossa morte. Amém.
0: Ave Maria, cheia de graça, o Senhor é convosco. Bendita sois vós entre as mulheres, e bendito é o fruto do vosso ventre, Jesus.
1: Santa Maria, Mãe de Deus, rogai por nós, pecadores, agora e na hora de nossa morte. Amém.
0: Ave Maria, cheia de graça, o Senhor é convosco. Bendita sois vós entre as mulheres, e bendito é o fruto do vosso ventre, Jesus.
1: Santa Maria, Mãe de Deus, rogai por nós, pecadores, agora e na hora de nossa morte. Amém.
0: Ave Maria, cheia de graça, o Senhor é convosco. Bendita sois vós entre as mulheres, e bendito é o fruto do vosso ventre, Jesus.
1: Santa Maria, Mãe de Deus, rogai por nós, pecadores, agora e na hora de nossa morte. Amém.
0: Ave Maria, cheia de graça, o Senhor é convosco. Bendita sois vós entre as mulheres, e bendito é o fruto do vosso ventre, Jesus.
1: Santa Maria, Mãe de Deus, rogai por nós, pecadores, agora e na hora de nossa morte. Amém.

0: Pai nosso que estais no céu, santificado seja o vosso nome. Venha a nós o vosso reino, seja feita a vossa vontade, assim na terra como no céu.
1: O pão nosso de cada dia nos dai hoje, perdoai as nossas ofensas, assim como nós perdoamos a quem nos tem ofendido. E não nos deixeis cair em tentação, mas livrai-nos do mal. Amém.
0: Ave Maria, cheia de graça, o Senhor é convosco. Bendita sois vós entre as mulheres, e bendito é o fruto do vosso ventre, Jesus.
1: Santa Maria, Mãe de Deus, rogai por nós, pecadores, agora e na hora da nossa morte. Amém.
0: Ave Maria, cheia de graça, o Senhor é convosco. Bendita sois vós entre as mulheres, e bendito é o fruto do vosso ventre, Jesus.
1: Santa Maria, Mãe de Deus, rogai por nós, pecadores, agora e na hora da nossa morte. Amém.
0: Ave Maria, cheia de graça, o Senhor é convosco. Bendita sois vós entre as mulheres, e bendito é o fruto do vosso ventre, Jesus.
1: Santa Maria, Mãe de Deus, rogai por nós, pecadores, agora e na hora da nossa morte. Amém.
0: Ave Maria, cheia de graça, o Senhor é convosco. Bendita sois vós entre as mulheres, e bendito é o fruto do vosso ventre, Jesus.
1: Santa Maria, Mãe de Deus, rogai por nós, pecadores, agora e na hora da nossa morte. Amém.
0: Ave Maria, cheia de graça, o Senhor é convosco. Bendita sois vós entre as mulheres, e bendito é o fruto do vosso ventre, Jesus.
1: Santa Maria, Mãe de Deus, rogai por nós, pecadores, agora e na hora de nossa morte. Amém.
0: Ave Maria, cheia de graça, o Senhor é convosco. Bendita sois vós entre as mulheres, e bendito é o fruto do vosso ventre, Jesus.
1: Santa Maria, Mãe de Deus, rogai por nós, pecadores, agora e na hora da nossa morte. Amém.
0: Ave Maria, cheia de graça, o Senhor é convosco. Bendita sois vós entre as mulheres, e bendito é o fruto do vosso ventre, Jesus.
1: Santa Maria, Mãe de Deus, rogai por nós, pecadores, agora e na hora da nossa morte. Amém.
0: Ave Maria, cheia de graça, o Senhor é convosco. Bendita sois vós entre as mulheres, e bendito é o fruto do vosso ventre, Jesus.
1: Santa Maria, Mãe de Deus, rogai por nós, pecadores, agora e na hora da nossa morte. Amém.
0: Ave Maria, cheia de graça, o Senhor é convosco. Bendita sois vós entre as mulheres, e bendito é o fruto do vosso ventre, Jesus.
1: Santa Maria, Mãe de Deus, rogai por

0: por nós, pecadores, agora e na hora de nossa morte. Amém.
1: Ave Maria, cheia de graça, o Senhor é convosco. Bendita sois vós entre as mulheres e bendito é o fruto do vosso ventre, Jesus.
0: Santa Maria, Mãe de Deus, rogai por nós, pecadores, agora e na hora de nossa morte. Amém.

0: Pai nosso que estais no céu, santificado seja o vosso nome. Venha a nós o vosso reino, seja feita a vossa vontade, assim na terra como no céu.
1: O pão nosso de cada dia nos dai hoje. Perdoai as nossas ofensas, assim como nós perdoamos a quem nos tem ofendido. E não nos deixeis cair em tentação, mas livrai-nos do mal. Amém.
0: Ave Maria, cheia de graça, o Senhor é convosco. Bendita sois vós entre as mulheres, e bendito é o fruto do vosso ventre, Jesus.
1: Santa Maria, Mãe de Deus, rogai por nós, pecadores, agora e na hora de nossa morte. Amém.
0: Ave Maria, cheia de graça, o Senhor é convosco. Bendita sois vós entre as mulheres, e bendito é o fruto do vosso ventre, Jesus.
1: Santa Maria, Mãe de Deus, rogai por nós, pecadores, agora e na hora de nossa morte. Amém.
0: Ave Maria, cheia de graça, o Senhor é convosco. Bendita sois vós entre as mulheres, e bendito é o fruto do vosso ventre, Jesus.
1: Santa Maria, Mãe de Deus, rogai por nós, pecadores, agora e na hora de nossa morte. Amém.
0: Ave Maria, cheia de graça, o Senhor é convosco. Bendita sois vós entre as mulheres, e bendito é o fruto do vosso ventre, Jesus.
1: Santa Maria, Mãe de Deus, rogai por nós, pecadores, agora e na hora de nossa morte. Amém.
0: Ave Maria, cheia de graça, o Senhor é convosco. Bendita sois vós entre as mulheres, e bendito é o fruto do vosso ventre, Jesus.
1: Santa Maria, Mãe de Deus, rogai por nós, pecadores, agora e na hora de nossa morte. Amém.
0: Ave Maria, cheia de graça, o Senhor é convosco. Bendita sois vós entre as mulheres, e bendito é o fruto do vosso ventre, Jesus.
1: Santa Maria, Mãe de Deus, rogai por nós, pecadores, agora e na hora de nossa morte. Amém.
0: Ave Maria, cheia de graça, o Senhor é convosco. Bendita sois vós entre as mulheres, e bendito é o fruto do vosso ventre, Jesus.
1: Santa Maria, Mãe de Deus, rogai por nós, pecadores, agora e na hora de nossa morte. Amém.
0: Ave Maria, cheia de graça, o Senhor é convosco. Bendita sois vós entre as mulheres, e bendito é o fruto do vosso ventre, Jesus.
1: Santa Maria, Mãe de Deus, rogai por nós, pecadores, agora e na hora de nossa morte. Amém.
0: Ave Maria, cheia de graça, o Senhor é convosco. Bendita sois vós entre as mulheres, e bendito é o fruto do vosso ventre, Jesus.
1: Santa Maria, Mãe de Deus, rogai por nós, pecadores, agora e na hora de nossa morte. Amém.
0: Ave Maria, cheia de graça, o Senhor é convosco. Bendita sois vós entre as mulheres, e bendito é o fruto do vosso ventre, Jesus.
1: Santa Maria, Mãe de Deus, rogai por nós, pecadores, agora e na hora de nossa morte. Amém.

0: Pai nosso que estais no céu, santificado seja o vosso nome. Venha a nós o vosso reino, seja feita a vossa vontade, assim na terra como no céu.
1: O pão nosso de cada dia nos dai hoje. Perdoai as nossas ofensas, assim como nós perdoamos a quem nos tem ofendido. E não nos deixeis cair em tentação, mas livrai-nos do mal. Amém.
0: Ave Maria, cheia de graça, o Senhor é convosco. Bendita sois vós entre as mulheres, e bendito é o fruto do vosso ventre, Jesus.
1: Santa Maria, Mãe de Deus, rogai por nós, pecadores, agora e na hora de nossa morte. Amém.
0: Ave Maria, cheia de graça, o Senhor é convosco. Bendita sois vós entre as mulheres, e bendito é o fruto do vosso ventre, Jesus.
1: Santa Maria, Mãe de Deus, rogai por nós, pecadores, agora e na hora de nossa morte. Amém.
0: Ave Maria, cheia de graça, o Senhor é convosco. Bendita sois vós entre as mulheres, e bendito é o fruto do vosso ventre, Jesus.
1: Santa Maria, Mãe de Deus, rogai por nós, pecadores, agora e na hora de nossa morte. Amém.
0: Ave Maria, cheia de graça, o Senhor é convosco. Bendita sois vós entre as mulheres, e bendito é o fruto do vosso ventre, Jesus.
1: Santa Maria, Mãe de Deus, rogai por nós, pecadores, agora e na hora de nossa morte. Amém.
0: Ave Maria, cheia de graça, o Senhor é convosco. Bendita sois vós entre as mulheres, e bendito é o fruto do vosso ventre, Jesus.
1: Santa Maria, Mãe de Deus, rogai por nós, pecadores, agora e na hora de nossa morte. Amém.
0: Ave Maria, cheia de graça, o Senhor é convosco. Bendita sois vós entre as mulheres, e bendito é o fruto do vosso ventre, Jesus.
1: Santa Maria, Mãe de Deus, rogai por nós, pecadores, agora e na hora de nossa morte. Amém.
0: Ave Maria, cheia de graça, o Senhor é convosco. Bendita sois vós entre as mulheres, e bendito é o fruto do vosso ventre, Jesus.
1: Santa Maria, Mãe de Deus, rogai por nós, pecadores, agora e na hora de nossa morte. Amém.
0: Ave Maria, cheia de graça, o Senhor é convosco. Bendita sois vós entre as mulheres, e bendito é o fruto do vosso ventre, Jesus.
1: Santa Maria, Mãe de Deus, rogai por nós, pecadores, agora e na hora de nossa morte. Amém.
0: Ave Maria, cheia de graça, o Senhor é convosco. Bendita sois vós entre as mulheres, e bendito é o fruto do vosso ventre, Jesus.
1: Santa Maria, Mãe de Deus, rogai por nós, pecadores, agora e na hora de nossa morte. Amém.
0: Ave Maria, cheia de graça, o Senhor é convosco. Bendita sois vós entre as mulheres, e bendito é o fruto do vosso ventre, Jesus.
1: Santa Maria, Mãe de Deus, rogai por nós, pecadores, agora e na hora de nossa morte. Amém. Thank you.

0: Pai nosso que estais no céu, santificado seja o vosso nome. Venha a nós o vosso reino, seja feita a vossa vontade, assim na terra como no céu.
1: O pão nosso de cada dia nos dai hoje. Perdoai as nossas ofensas, assim como nós perdoamos a quem nos tem ofendido. E não nos deixeis cair em tentação, mas livrai-nos do mal. Amém.
0: Ave Maria, cheia de graça, o Senhor é convosco. Bendita sois vós entre as mulheres, e bendito é o fruto do vosso ventre, Jesus.
1: Santa Maria, Mãe de Deus, rogai por nós, pecadores, agora e na hora da nossa morte. Amém.
0: Ave Maria, cheia de graça, o Senhor é convosco. Bendita sois vós entre as mulheres, e bendito é o fruto do vosso ventre, Jesus.
1: Santa Maria, Mãe de Deus, rogai por nós, pecadores, agora e na hora da nossa morte. Amém.
0: Ave Maria, cheia de graça, o Senhor é convosco. Bendita sois vós entre as mulheres, e bendito é o fruto do vosso ventre, Jesus.
1: Santa Maria, Mãe de Deus, rogai por nós, pecadores, agora e na hora de nossa morte. Amém.
0: Ave Maria, cheia de graça, o Senhor é convosco. Bendita sois vós entre as mulheres, e bendito é o fruto do vosso ventre, Jesus.
1: Santa Maria, Mãe de Deus, rogai por nós, pecadores, agora e na hora de nossa morte. Amém.
0: Ave Maria, cheia de graça, o Senhor é convosco. Bendita sois vós entre as mulheres, e bendito é o fruto do vosso ventre, Jesus.
1: Santa Maria, Mãe de Deus, rogai por nós, pecadores, agora e na hora de nossa morte. Amém.
0: Ave Maria, cheia de graça, o Senhor é convosco. Bendita sois vós entre as mulheres, e bendito é o fruto do vosso ventre, Jesus.
1: Santa Maria, Mãe de Deus, rogai por nós, pecadores, agora e na hora de nossa morte. Amém.
0: Ave Maria, cheia de graça, o Senhor é convosco. Bendita sois vós entre as mulheres, e bendito é o fruto do vosso ventre, Jesus.
1: Santa Maria, Mãe de Deus, rogai por nós, pecadores, agora e na hora de nossa morte. Amém.
0: Ave Maria, cheia de graça, o Senhor é convosco. Bendita sois vós entre as mulheres, e bendito é o fruto do vosso ventre, Jesus.
1: Santa Maria, Mãe de Deus, rogai por nós, pecadores, agora e na hora de nossa morte. Amém.
0: Ave Maria, cheia de graça, o Senhor é convosco. Bendita sois vós entre as mulheres, e bendito é o fruto do vosso ventre, Jesus.
1: Santa Maria, Mãe de Deus, rogai por nós, pecadores, agora e na hora de nossa morte. Amém.
0: Ave Maria, cheia de graça, o Senhor é convosco. Bendita sois vós entre as mulheres, e bendito é o fruto do vosso ventre, Jesus.
1: Santa Maria, Mãe de Deus, rogai por nós, pecadores, agora e na hora de nossa morte. Amém.

Pelo sinal da Santa Cruz, livra-nos Deus nosso Senhor dos nossos inimigos. Em nome do Pai, do Filho e do Espírito Santo. Amém. Creio em Deus Pai Todo-Poderoso, Criador do céu e da terra, e em Jesus Cristo, seu único Filho, nosso Senhor, que foi concebido pelo poder do Espírito Santo, nasceu da Virgem Maria, padeceu sob Pôncio Pilatos, foi crucificado, morto, sepultado, desceu à mansão dos mortos, ressuscitou o terceiro dia, subiu aos céus e está sentado à direita de Deus Pai Todo-Poderoso, de onde há de vir a julgar os vivos e os mortos. Creio no Espírito Santo, na Santa Igreja Católica, na comunhão dos santos, na remissão dos pecados, na ressurreição da carne, na vida eterna. Amém. Pai nosso que estais nos céus, santificado seja o vosso nome, venha a nós o vosso reino. Seja feita a vossa vontade, assim na terra como nos céus. O pão nosso de cada dia nos dai hoje. Perdoai-nos as nossas ofensas, assim como nós perdoamos a quem nos tem ofendido. E não nos deixeis cair em tentação, mas livrai-nos do mal. Amém. Ave Maria, cheia de graça, o Senhor é convosco. Bendita sois vós entre as mulheres, e bendito é o fruto do vosso ventre, Jesus. Santa Maria, Mãe de Deus, rogai por nós, pecadores, agora e na hora de nossa morte. Amém. Glória ao Pai, ao Filho e ao Espírito Santo, como era no princípio, agora e sempre. Amém. Ó meu Jesus, perdoai-nos, livrai-nos do fogo do inferno. Levai as almas todas para o céu e socorrei principalmente as que mais precisarem da vossa infinita misericórdia. São José, rogai por nós. Oferecimento do Terço de São José. A vós, glorioso São José, ofereço este terço em louvor e glória de Jesus e Maria, para que seja minha luz e guia, minha proteção e defesa, minha fortaleza e alegria em todos os meus trabalhos e tribulações, principalmente na hora da agonia. Pelo nome de Jesus, pela glória de Maria, imploro o vosso poderoso patrocínio para que me alcanceis a graça que tanto desejo. Falai em meu favor, advogai a minha causa no céu e na terra, alegrai a minha alma para a honra de Jesus, de Maria e vossa. Amém. Rezemos o terço de São José, contemplando os mistérios da vida de São José em relação à Virgem Maria e a Jesus. Primeiro mistério, contemplamos o noivado de São José com Maria. Ó meu glorioso São José, nas vossas maiores aflições e tribulações, não vos valeu o anjo do Senhor? Valei-me, São José. Valei-me, São José. Valei-me, São José. Valei-me, São José. Valei-me, São José. Valei-me, São José. Valei-me, São José. Valei-me, São José. Valei-me, São José. Valei-me, São José. Valei-me, São José. Ó meu glorioso São José, tornai possíveis as coisas impossíveis na minha vida. Segundo mistério, contemplamos a anunciação do anjo a São José em sonho. Ó meu glorioso São José, nas vossas maiores aflições e tribulações, não vos valeu o anjo do Senhor? Valei-me, São José. Valei-me, São José. Valei-me, São José. Valei-me, São José. Valei-me, São José. Valei-me, São José. Valei-me, São José. Valei-me, São José. Valei-me, São José. Valei-me, São José. Valei-me, São José. Ó meu glorioso São José, tornai possíveis as coisas impossíveis na minha vida. Terceiro mistério, rezemos contemplando o nascimento do menino Jesus e São José dando ao menino o nome de Jesus. Ó meu glorioso São José,
Nas vossas maiores aflições e tribulações, não vos valeu o anjo do Senhor? Valei-me, São José. Valei-me, São José. Valei-me, São José. Valei-me, São José. Valei-me, São José. Valei-me, São José. Valei-me, São José. Valei-me, São José. Valei-me, São José. Valei-me, São José. Valei-me, São José. Ó meu glorioso São José, tornai possíveis as coisas impossíveis na minha vida. Quarto mistério, rezemos contemplando a fuga de José, Maria e Jesus para o Egito. Ó meu glorioso São José, nas vossas maiores aflições e tribulações, não vos valeu o anjo do Senhor? Valei-me, São José. Valei-me, São José. Valei-me, São José. Valei-me, São José. Valei-me, São José. Valei-me, São José. Valei-me, São José. Valei-me, São José. Valei-me, São José. Valei-me, São José. Valei-me, São José. Ó meu glorioso São José, tornai possíveis as coisas impossíveis na minha vida. Quinto mistério, rezamos, contemplando a vida oculta de José em Nazaré. Ó meu glorioso São José, nas vossas maiores aflições e tribulações, não vos valeu o anjo do Senhor? Valei-me, São José. Valei-me, São José. Valei-me, São José. Valei-me, São José. Valei-me, São José. Valei-me, São José. Valei-me, São José. Valei-me, São José. Valei-me, São José. Valei-me, São José. Valei-me, São José. Ó meu glorioso São José, tornai possíveis as coisas impossíveis na minha vida. Lembrai-vos, ó castíssimo esposo da Virgem Maria, São José, meu amável protetor, que nunca se ouviu dizer que algum daqueles que invocaram a vossa proteção e imploraram vosso socorro tivesse ficado sem consolação. Com esta confiança, venho à vossa presença. A vós fervorosamente me recomendo. Ó, não desprezeis as minhas súplicas, Pai adotivo do Redentor, mas dignai-vos acolhê-las favoravelmente. Amém. Em nome do Pai, do Filho e do Espírito Santo. Amém.

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2: 4:02.
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0: Olha a hora, olha a hora, olha a hora, meu povo apaixonado e querido. 4:06, 4:06 na Clube. Bom dia. Bom dia pra você, meu garoto. Bom dia pra você, minha garota. Estamos chegando na sua e nossa Clube FM em 100.7. Falamos ao vivo no estúdio complementar da Clube, na Avenida Sérgio Fursim, 230, em Bariri, Estadão de São Paulo, Brasil. Falamos para todo o nosso interiorzão, para todo o Centro-Oeste Paulista, em 100.7 no seu rádio e em todo o planeta, através das nossas plataformas digitais. 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É segundona, meu povo, comecinho de semana, começar tudo, tudo, tudo de novo. Hoje, dia 21 de setembro de 2026. Hoje é o dia da árvore, dia do fazendeiro, dia nacional de luta das pessoas com deficiência, dia mundial do mal de Alzheimer e também hoje é dia internacional da paz das Nações Unidas. Hoje é dia dos santos Mateus, apóstolo evangelista, Ifigênia e Maura de Troyes. Se passaram neste ano de 2026 264 dias, restando 101 dias para o término do ano. Estamos na fase da lua quarto crescente e o pensamento desta segundona é o seguinte: a paz é uma flor frágil. Olha o pensamento de hoje, hein? A paz é uma flor frágil, é o pensamento desta segundona, comecinho de semana.
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0: Quatro horas, 9 minutos, 4:09 na Clube. Bom dia, meu povo apaixonado e querido. Conserve o seu coração livre do ódio e a mente livre da ansiedade. Viva simplesmente. Espere pouco e dê muito. Encha sua vida com amor. Espalhe a luz. Esqueça-se e pense nos outros. Faça o que gostaria que lhe fizessem. Não fale mal de ninguém. Critique os seus próprios atos, fazendo cuidadoso exame de suas ações diárias. Experimente isso por uma semana. Eu tenho a certeza que você se surpreenderá. Faça de manhã, antes de iniciar a sua jornada diária de trabalho, a seguinte oração: Senhor, no silêncio desta prece venho pedir-te a paz, a sabedoria e a força. Quero sempre olhar o mundo com os olhos cheios de amor. Quero ser paciente, compreensivo e prudente. Quero ver além das aparências teus filhos como tu mesmo os vê. E assim, Senhor, ver somente o bem em cada um deles. Fecha meus ouvidos a todas as calúnias. Guarda minha língua de todas as maldades, para que só de bênçãos se encha minha alma. Que eu seja tão bom e tão alegre que todos aqueles que se aproximarem de mim sintam tua presença. Reveste-me de tua beleza, Senhor, e que no decurso deste dia maravilhoso que estamos começando a partir de agora, eu te revele a todos. Assim seja. Amém. 4:10, 4:10, o nosso abração, o nosso bom dia, o nosso muito obrigado pelo carinho da grande audiência, você que está aí firme no pé do eito, rasgando a madrugada nesta segundona maravilhosa e abençoada. Daqui a pouquinho vai pro descanso merecido, um ótimo descanso para você que tá de folga, para você que tá de férias. Curta, aproveite o seu dia de descanso, aproveite as suas férias, a sua folga, para ficar ao lado das pessoas que você ama, ao lado das pessoas que você carrega dentro do seu coração, a sua família, os seus amigos, e um ótimo descanso. Tá acordando agora, né? Deu aquela espiada na hora, vira pra cá, vira pra lá, vamos embora. Deus está nos presenteando com mais um dia. É mais uma chance que nós estamos ganhando, meu povo, para fazer toda a diferença. Tá de saída? Tá indo matar o leão para trazer o ganha-pão para sua família? Um ótimo trabalho. Para você que tá pelas estradas, meu amigo, minha amiga motorista, eu já tô na carona, hein? Já estamos na carona, pedindo para que Deus e Nossa Senhora Aparecida te acompanhe pelas estradas da vida, na ida e na volta, te conduzindo com toda a segurança no seu destino e te trazendo com toda a segurança nos braços da sua família, no seu retorno. Boa viagem e muito obrigado pela carona. Ao meu povo apaixonado e querido da zona rural, você de chácaras, sítios e fazendas, um abraço aos agricultores, um abraço aos meus amigos retireiros que já estão aí na lida do leite, trazendo o nosso leite do dia a dia, o nosso muito obrigado. Aos meus amigos avicultores, granjeiros que estão nas granjas, trabalhando por demais também, o nosso muito obrigado de todo o coração. Obrigado de coração, meu povo maravilhoso. Um abraço ao pessoal que estão nas usinas também, pessoal da Decibil, demais usinas de toda a região, cada um trabalhando no seu setor, e o radinho ligado em 100.7 com o amigão Fernando Folone. Eu agradeço de todo o coração. Aos meus amigos padeiros que já estão aí preparando o pão nosso de cada dia, madrugam para trazer o pão preparado com todo amor e carinho. Um abraço aos padeiros de Bariri, de Jaú, de todo o Centro-Oeste Paulista, o Júnior Padeiro. Um abraço ao César Selle da Padaria e Confeitaria Ana Selle em Jaú, a única padaria que fica aberta até as 10 da noite em Jaú. Um abraço, Cezinha. Um abraço a todos padeiros firme no pé do eito, acompanhando o nosso programa. Para nós é um prazer, é uma satisfação podermos estar juntos em mais uma manhã, iniciando mais uma semana. Temos uma semana para frente para vencer, e se Deus quiser, será uma semana abençoada para mim, para você, para toda a nossa família, com toda certeza. E aqui na Clube, você já sabe, quem comanda a programação é você de Bariri, é você de Jaú, fazendo parte aí da nossa programação, pedindo a sua moda, participando, indicando para quem você quiser através do nosso WhatsApp da Clube, meu povo apaixonado e querido.
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0: 14 a nossa área, 997221007. 14 997221007. É o WhatsApp da Clube para você participar, indicar sua música e mandar para quem você quiser. Até às 7 horas, o amigão Fernando Folone te faz companhia trazendo o melhor da nossa música sertaneja. Daqui a pouquinho a previsão do tempo, as primeiras informações, as notícias do esporte. Tivemos mais uma rodada do Campeonato Brasileiro de Futebol. Meu Verdão tropeçou ontem na Arena do Grêmio, jogou muita bola. Diga-se de passagem, não foi nem Palmeiras e Grêmio ontem, né? Ontem foi Palmeiras e o Everton. O que o ex-goleiro do Palmeiras pegou, pegou até a sombra dele, né? Meu Deus do céu, que goleiraço, hein? Eu sou fã do goleiro Everton, jogou muita bola. O Palmeiras era pra ter goleado, mas não teve a competência de botar pra dentro. Jogou muita bola, né? Mas o goleirão Everton fechou o gol. Estava numa manhã iluminada, já que o jogo começou às 11 horas em Porto Alegre. O Flamengo venceu, mantém aí os 3 pontos de vantagem para cima do Palmeiras, né? Venceu o Bragantino no Maracanã ontem por 2-1. O Corinthians perdeu, o São Paulo venceu o Internacional. Daqui a pouquinho a gente traz todos os detalhes e a classificação atualizada do Campeonato Brasileiro de Futebol. Previsão do tempo, as primeiras informações e as notícias do esporte. 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Vamos começar bem? Vamos trazer a nossa dose dupla de todas as manhãs do Tiãozão, começando com o Tião Carreiro Pardinho, estrela da madrugada e também estrela de ouro. Bom dia pra você, meu garoto, e pra você, minha garota, já sintonizados na melhor. Clube FM, a rádio do povo, a rádio da família, não vai perder a hora não, hein? São 4:17, 4:17, tá informando o Peitão de Aço. Passou bem o final de semana, né, Peitão? Passeou, tomou uns goró, molhou as palavras, foi ver a namoradinha, né? Feliz da vida, Peitão de Aço. Vamos encarar mais uma semana, né? Vamos encarar uma semana que o povão fica na expectativa e a gente trazendo a informação, trazendo os modão, trazendo a hora certa, não pode perder a hora nunca, né, Peitão? Você é um caboclo, você não perde a hora, né, Peitão? Pode virar por uma vez, pode amarrar o saci no dia anterior, né? É. Pode tomar todas. É, vai numa ressaca, que Deus do céu. Vai, não perde hora, né? Eu sei disso. Eu sei que você gosta de tomar todas, mas nunca perdeu a hora, Peitão. Bom dia, meu povo. Vamos juntos até às 7, trazendo o melhor da nossa música sertaneja. 4:18, bom dia.
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No dia do nascimento de uma menina, o pai, na verdade, não sentiu grande alegria, porque a decepção que ele sentia parecia ser maior que o grande conhecimento em ter uma filha. Ah, eu queria um filho, lamentava ele. Em poucos meses, ele se deixou cativar pelo sereno sorriso da linda filha e pela infinita inocência de seu olhar fixo e penetrante. Foi então que ele começou a amá-la com loucura. Seu rostinho, seu sorriso não se apartavam mais dele. Ele fazia planos sobre planos. Tudo seria para sua filhinha. Numa tarde, estavam reunidos em família quando sua filha perguntou: papai, quando eu completar 15 anos, qual será o meu presente? Ele respondeu: meu amor, você tem apenas 7 aninhos. Não lhe parece que falta muito tempo para esta data? Ela lhe respondeu: bem, papai, você sempre diz que o tempo passa voando, ainda que eu nunca o haja visto por aqui. Ela já tinha 14 anos e ocupava toda a alegria da casa, especialmente o coração de seu pai. Num domingo, passeando, ela tropeçou e seu pai de imediato a segurou para que não caísse. Sentados, viu como ela foi, perdendo a consciência. Seu pai a levou imediatamente para o hospital. Ali permaneceu por mais de 10 dias e foi então que informaram que ela padecia de uma grave enfermidade que afetava seriamente seu coração. Os dias foram passando, seu pai renunciou ao trabalho para se dedicar a ela. Todavia, sua mãe decidiu trabalhar, pois não suportava vê-la sofrendo tanto. Numa manhã, ainda na cama, a filha perguntou a seu pai: pai, os médicos te disseram que eu vou morrer? Não, meu amor, não vais morrer. Deus, que é tão grande, não permitiria que eu perca o que eu mais tenho amado nesse mundo. Quando a gente morre e vai para algum lugar, papai, pode ver lá de cima a sua família? Sabe se um dia podem voltar? Bem, filha, na verdade ninguém nunca voltou de lá e contou algo sobre isso. Porém, se eu morrer, não te deixarei só. Onde eu estiver, buscarei uma maneira de me comunicar com você. Em última instância, utilizarei o vento para te ver. O vento? E como você faria, papai? Não tenho a menor ideia, minha filha. Só sei que se algum dia eu morrer, sentirá que estou com você. Quando um suave vento roçar teu rosto, ou uma brisa fresca beijar tua face. Nesse mesmo dia à tarde, fomos informados pelos médicos que nossa filha necessitava de um transplante de coração, pois do contrário, ela só teria mais alguns dias de vida. Um coração. Onde conseguir um coração? Um coração! Onde, Deus? Onde, meu Deus? Nesse mesmo mês, ela completaria 15 anos. E foi numa sexta-feira à tarde, quando conseguiram doador. Foi operada e tudo saiu bem. Ela permaneceu no hospital por 6 dias. Em nenhuma vez seu pai foi visitá-la. Todavia, os médicos lhe deram alta. E ela foi para sua casa. Ao chegar em casa com ansiedade, ela gritou: papai, papai, onde tu estás? Sua mãe saiu do quarto com os olhos molhados de lágrimas e disse: aqui está uma carta que seu pai deixou para você. Filhinha do meu coração, no momento em que ler minha carta, já deverás ter 15 anos e um coração forte batendo em teu peito. Esta foi a promessa que me fizeram os médicos que te operaram. Não podes imaginar, nem remotamente, quanto lamento não estar ao seu lado.

decidi dar-te o presente mais bonito que ninguém jamais faria por minha filha. Te dou de presente minha vida inteira, sem nenhuma condição, para que faças com ela o que queiras. Viva, filha! Te amo com todo o meu coração. Foi quando ela chorou todo dia e toda noite. No dia seguinte, foi ao cemitério e sentou-se ao lado do túmulo de seu pai. Chorou tanto como ninguém poderia chorar e sussurrou: papai, agora posso compreender o quanto me amavas. Eu também te amava, ainda que nunca tenha dito. Agora compreendo a importância de dizer te amo, te amo, te amo. E quero te pedir perdão por haver guardado o silêncio tantas vezes. E nesse instante, as copas das árvores balançavam suavemente. Caíram algumas folhas e florzinhas. E uma suave brisa roçou a face da menina, que olhou para o céu, tentou enxugar as lágrimas do seu rosto, mas se levantou, deu um sorriso, sentiu o beijo de seu pai. E daquele dia em diante, saiu pelo mundo afora para pedir a você que diga às pessoas: eu te amo. Para que você que está chorando nesse momento, para que você que esteja emocionado, para que você que esteja me ouvindo, também possa dizer e abrir o seu coração. Diga ao mundo que você o ama. Diga à sua família. Diga à sua esposa, a seu filho, a sua filha. Diga a seus irmãos, a seu pai, a sua mãe. Diga a seus amigos. Diga dentro do seu coração, aos seus inimigos: eu também te amo. Diga a Deus, diga a Nossa Senhora, diga a vida: eu também.

meu povo apaixonado e querido, 4 horas 32 minutos. Esse poema ele mexe com a gente, hein? Meu Deus do céu, esse é o grande Marco Brasil, presente de um pai. Começamos bem com a dose dupla do Tiãozão, Tião Carreiro e Pardinho, Estrela de Ouro e também Estrela da Madrugada. Segunda-feira você sabe que pode acontecer e aconteceu de novo, né? O meu zap zap, eu acho que ele tá de ressaca, meu povo. Ele deve estar de ressaca, que ele não conectou hoje novamente. Infelizmente eu tô sem o contato do meu povo maravilhoso que participa. Eu já expliquei como é que funciona, né? O nosso celular do WhatsApp, ele fica no estúdio principal da Clube em Jaú. Quando acontece uma queda na conexão, na internet, você tem que ativar ele manualmente, né? Porque ele fica na página aqui do meu notebook. A gente acessa o WhatsApp, ele é conectado no computador. Então o pessoal vai mandando as mensagens e as mensagens chegam direto aqui na minha página no computador. Quando dá essa zebra de cair a conexão,

de segunda-feira, comecinho de semana. Amanhã começa a primavera, meu povo. Vamos nos despedindo aí do inverno. E amanhã, às 9 horas e 5 minutos, às 21h05 da noite de amanhã, terça-feira, 22, nós vamos nos despedir do inverno e vamos entrar na estação das flores, essa estação maravilhosa que é a primavera. Vai embora inverno, vem a primavera e depois vem o verãozão com tudo, hein? Então, um abraço ao inverno, obrigado por ter trazido friozinho, não aqueles friozão doído, né, seu inverno? Tivemos aí uns frios doído, mas o inverno vai se despedindo e amanhã às 21h05, às 9h05 da noite de amanhã, terça-feira, começa a estação da primavera. Falando em estação, vai chover, não vai? Vai esquentar? Vai esfriar? Como é que fica a previsão? Você confere agora a previsão do tempo na Clube!

Olha a hora, meu povo apaixonado, querido, 4 horas 35 minutos, 4 e 35 na Clube. Manhã de segunda-feira, comecinho de semana, começar tudo de novo, 21 de setembro do ano de 2026, meu povo. Como é que será a nossa segundona, hein? Será de sol o dia todo, muitas nuvens e pancadas de chuva de manhã e à noite. Segundo o Climatempo, teremos 1,2 milímetros para esta segunda-feira, com uma mínima de 20 e a máxima chegando aos 33 graus, hein? Vai fazer calor hoje, meu povo. Vento 12 km por hora, a umidade relativa do ar lá em cima, 90%. O Astro Rei nasce hoje às 6 horas e 6 minutos e vai se pôr às 18h10. Estamos na fase da lua crescente. Amanhã, terça-feira, 22, amanhã começa a primavera. Nós teremos uma terça de sol com algumas nuvens, chovendo rápido durante o dia e a noite. Segundo o Climatempo, chove 3,8 milímetros amanhã, com uma mínima de 20, a máxima 26 graus. Na quarta-feira, meião de semana, nós temos aí uma previsão um pouco maior de chuva. Será uma quarta-feira de sol com algumas nuvens, chovendo rápido durante o dia e também à noite. Segundo o Climatempo, na quarta-feira, nós teremos 11,4 milímetros, com uma mínima de 17 e a máxima não passando dos 22 graus. Vai ser uma quarta-feira fresquinha, né, meu povo? Bem baixo aí a temperatura. Teremos hoje uma máxima de 33 e na quarta-feira a máxima não passa dos 22 graus. Quinta-feira, 24, sol com pancadas de chuva de manhã e muitas nuvens à tarde. À noite, o tempo fica firme, 3,1 milímetros para quinta-feira. Na sexta-feira, finalzão de semana, nós teremos uma sexta-feira de sol com algumas nuvens ao longo do dia. Noite, com céu limpo, mínima de 16, a máxima 28 graus, meu povo. E o sabadão, como é que fica o finalzão de semana? Deixa eu pegar aqui o sabadão para você acompanhando. Opa, fechei aqui sem querer. Deixa eu ver se eu puxo de novo aqui para trazer a previsão. Se bem que vai mudando, né, meu povo? Eu não passo muitos dias da semana, porque, como a gente sempre fala, é uma previsão e não uma precisão. A gente passa agora e, de repente, tudo pode mudar, né? De repente vem chuva, aí você fala que não vem, de repente chove, não chove, fala que vai esquentar, dá uma refrescada, o tempo é doido demais, o nosso Climatempo. O sabadão será de sol com algumas nuvens, mas não chove, mínima de 17, a máxima de 30 graus, meu povo. Se repetindo a previsão e fechando a semana, no domingão, sol com aumento de nuvens à tarde, muitas nuvens à noite, mas não chove também, com uma mínima de 18 e a máxima de 31 para o domingão, 27 de setembro. Nós vamos atualizando durante a semana a previsão do tempo para você, tá bom? Daqui a pouquinho as primeiras informações, daqui a pouquinho notícias do esporte, os resultados da rodada do Campeonato Brasileiro de Futebol. E lembrando que a partir das 7 horas, logo após o horário eleitoral gratuito no

0: 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Olha a hora, hein? São 4h39, 4h39, faltando 21 minutinhos para 5. Tá informando o Peitão de Aço. Bom dia, meu povo.
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0: Olha a hora, meu povo apaixonado e querido, faltando 2 minutinhos para 5 da manhã, 2 faltando para 5. Modão, hein? Mocoque, o Paraíso, IP, o Prisioneiro. Passou por aqui, Tião Carreiro, Pardinho, Amargurado, Belmonte, Amaraí, Morena, Cheirosa. Tião Carreiro e Zé Paulo seguindo seus passos. E o Pedro Bento e o Zé da Estrada, Cochonilho. Como eu comuniquei no começo do programa, hoje eu estou sem meu WhatsApp. Caiu a conexão e nós estamos sem o Zap Zap. Eu peço perdão ao meu povo maravilhoso. Hoje eu não consigo atender esse povo maravilhoso que participa e nos dá o prazer da sua companhia. Mas para você que está aí do outro lado do rádio, trabalhando, de folga, de férias, aonde quer que você esteja, pelas estradas, matando leão ou descansando, muito obrigado pela grande audiência. Vamos juntos até às 7 horas, trazendo o melhor da nossa música sertaneja, agradecendo sempre o seu carinho e a sua audiência. Que prazer em tê-lo conosco em mais uma manhã, meu povo apaixonado, querido. Eu agradeço de todo o coração a cada amigo, a cada amiga que sempre está conosco aí, nos fazendo companhia e nos ajudando a sempre fazer a melhor programação sertaneja do rádio brasileiro. Certinho? 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Junto com a gente, Dr. Marco Antônio Galo, médico nutrólogo, cuidando da minha, da sua, da nossa saúde, meu povo. 5 horas mais 1 minuto, 5 e 1. Vamos fazer o seguinte, vamos para um giro rapidinho. Daqui a pouquinho a gente volta com muito mais música, mais informações para você acompanhando a Clube nesta manhã de segundona, comecinho de semana. Olha a hora, hein? 5 horas, 1 minuto, 5 e 1. Não vai perder a hora, não. Tá informando o Peitão de Aço. Bom dia e uma ótima segunda.
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1: 5:01.
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0: Olha a hora, meu povo apaixonado e querido, 5:04, 5:04 na Clube Bom Dia. Muito obrigado pelo carinho, muito obrigado pela grande audiência. Para você ligadinho conosco em 100.7, você está na Clube. Falamos ao vivo do estúdio complementar da Clube, na Avenida Sérgio Fursim, 230 em Bariri, Estadão de São Paulo, Brasil. Falamos para todo o interiorzão, para todo o centro-oeste paulista, em 100.7 no seu rádio e em todo o planeta, através das nossas plataformas digitais. 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É segundona, 21 de setembro, meu povo. Greve da Caixa pode acabar nesta segunda-feira. Funcionários votam nova proposta do banco. É, pode finalizar hoje a greve da Caixa Econômica Federal, hein? Os funcionários da Caixa Econômica Federal participam nesta segunda-feira de assembleia eletrônicas em todo o país para decidir se aceitam a nova proposta apresentada pelo banco para a renovação do acordo coletivo de trabalho. A votação prevista para terminar às 18 horas poderá definir o fim ou a continuidade da greve iniciada em 10 de setembro. O principal ponto em discussão é o Saúde Caixa, plano de saúde dos empregados, que se tornou o maior impasse nas negociações entre o banco e os representantes dos trabalhadores, meu povo. Então tá aí, a greve pode finalizar hoje, vamos aguardar, né? Pela proposta apresentada, a contribuição dos titulares passará a ser de 3,7% da remuneração base a partir de 2027 para os dependentes diretos. A mensalidade será de R$560. Vamos aguardar e podemos ter aí o fim da greve da Caixa Econômica Federal. Então vai ter assembleia hoje, vão se reunir para ver se aceita a proposta, se melhora, vai daqui, vai de lá, e a gente espera que tudo termine bem e que a greve termine o mais breve possível. Cinco horas, 6 minutos, 5:06, jovem perde movimentos após andar em montanha russa no Hopi Hari, meu povo. Foi matéria do Fantástico ontem essa notícia, né? Eu já fui umas par de vezes nessa montanha russa, né? Realmente, a hora que ela desce em alta velocidade e acompanhando a matéria. Se eu nunca tivesse ido e acompanhasse a matéria de ontem do Fantástico, eu jamais montaria num trem desse, hein? O Ministério Público de São Paulo investiga o caso de uma jovem que perdeu parte dos movimentos do corpo quando se divertia em uma montanha russa no Hopi Hari, parque no interior do estado de São Paulo. Outras vítimas relatam sofrer fraturas e outras lesões por solavancos e freadas bruscas durante o passeio. Em abril, Júlia e João Pedro saíram de Londrina, no Paraná, rumo a Vinhedo, interior de São Paulo, no Hopi Hari. Conseguiram ficar entre os primeiros na fila para entrar. A Montezum é a maior montanha russa de madeira da América Latina. Inaugurada em 1999, cerca de 42 metros de altura e pode alcançar uma velocidade de até 103 km por hora em pouco mais de 1 km de extensão. Ao entrar no carrinho da atração, o casal registrou a cara de apreensão. Minutos depois, saiu animado para continuar a diversão e ainda ganharam uma promoção. Abre aspas. A gente conseguiu ainda pegar uma promoção e também ganhamos uma passagem VIP para Montezum, que é essa montanha russa. E a gente foi a primeira vez. Não teve problema, conta João Pedro Bossoni. Durante o dia, o casal foi em outros passeios do parque, até que no fim da tarde, João Pedro se lembrou que tinha direito a uma promoção do passaporte VIP. As câmeras do parque registraram o momento que Júlia e João Pedro se sentaram em um dos bancos de trás. Na subida, Júlia parece consciente e tranquila. Não há imagens do restante do percurso. 2 minutos depois, o carrinho retorna à plataforma e Júlia está desacordada. Abre aspas. Ela já estava inconsciente, já estava convulsionando e nesse momento você fica desesperado, não sabe o que fazer. Fecha aspas. Os funcionários do parque se aproximam. Depois de 6 minutos, Júlia é colocada em uma maca e removida. A montanha-russa volta a funcionar. Júlia foi levada para Santa Casa de Vinhedo, que fica a cerca de 15 quilômetros do parque de diversões. Ao chegar, ela já foi encaminhada diretamente para a UTI, devido à gravidade do caso. Os primeiros exames feitos pela equipe médica da unidade mostraram uma hemorragia intracraniana e um grande edema cerebral. Por causa deste quadro, ela precisou ser operada às pressas. Abre aspas. Foi uma cranioctomia descompressiva. Essa cirurgia visa a retirada de uma grande porção da calota craniana para permitir que o cérebro fazer esse processo de inchaço, diz o neurocirurgião Vitor Batistella. Júlia passou 57 dias internada em Vinhedo. O diagnóstico foi traumatismo crânioencefálico. O segundo laudo médico, emitido pelo especialista, o traumatismo de Júlia Bossoni foi causado por mecanismo de contragolpe durante a ida na montanha russa. Apenas, abre aspas, apenas um movimento brusco de aceleração e desaceleração de rotação do crânio pode fazer a ruptura dos vasos sanguíneos cerebrais, causando uma hemorragia intracraniana e levando a um edema cerebral, que foi o caso da Júlia em especial. Segundo a família, Júlia não tinha doenças pré-existentes. Ela perdeu o movimento do lado esquerdo completamente. O braço e a perna, ela não movimenta. Ela tem dificuldade de fala, memórias turvas, conta João. No mês passado, o Ministério Público de São Paulo abriu uma investigação para apurar o caso e pediu uma perícia policial na montanha-russa. O processo ainda está em andamento. E essa montanha-russa do Hopi Hari, ela deixou outras vítimas, né? Júlia não foi a primeira a sofrer um trauma ao andar na Montezum em 2018. Aconteceu também com a Natália Ansejo Mota e outras pessoas, né? É que assim, meu povo, tem os avisos, tem toda a informação. Como nós dissemos aí na matéria, é uma montanha-russa que quando ela sobe, a hora que ela chega no topo mais alto dela, ela desce a 103 quilômetros por hora, né? E é uma jovem, né? Foi e acabou. Olha o estrago que fez na pessoa a montanha-russa, porque ela desce, ela, quando vai fazer as curvas, para quem foi lá no Hopi Hari sabe do que eu estou falando. Ela dá umas freadas bruscas, né? Ela desce rasgando, já está em alta velocidade, quando vira, ela vira seco, né? Mesma coisa fazer uma curva seco, virar rasgando. E nisso aí, se a pessoa não estiver firme também, e o crânio, o cérebro nosso é muito sensível, né, gente? O impacto, a brecada. E aconteceu tudo isso com essa moça, com essa jovem. A gente pede que Deus abençoe e que ela se recupere o mais breve possível. Deixou muitas sequelas, né? Hoje ela faz fisioterapia, tem um montão de coisa aí para voltar a ter a saúde que ela tinha, né? Isso aconteceu lá no Hopi Hari em Vinhedo, no nosso interiorzão paulista. 5:12, daqui a pouquinho eu trago as informações do esporte, meu povo. E lembrando que maiores informações você acompanha a partir das 7 horas, logo após o horário eleitoral gratuito no rádio. 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Para você que está chegando agora participando pelo WhatsApp, hoje infelizmente eu tô sem o Zap Zap, né? Tá de ressaca, não quis trabalhar. Como o nosso celular fica no estúdio principal da Clube em Jaú, a gente só consegue conectar manualmente, né? Assim que o Armando chega no estúdio, eu mando o QR Code aqui do WhatsApp, que é conectado ao meu computador, para poder atualizar e ele voltar a funcionar. Então eu peço desculpas, a gente não está atendendo o nosso povo maravilhoso por causa da conexão aí do nosso Zap Zap. Estamos desconectados, o Zap Zap está dormindo mais um pouquinho. Mas vamos procurar fazer a melhor programação sertaneja do Rádio Brasileiro até às 7 horas. O amigão Fernando Foloni juntinho com você, firme no pé do eito e o melhor da música sertaneja. Não vai perder a hora, hein? São 5 horas 14 minutos, 5 e 14. Tá informando o Peitão de Aço. 5 e 14, bom dia, meu povo.
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Olha a hora, meu povo apaixonado e querido, 5 horas 44 minutos, 5h44, faltando 16 minutinhos para 6 horas da manhã. Nossas queridas amigas Lady Laura, a força do amor. Tivemos também lamento de um peão goiano e o paranaense, Tião Carreiro Pardinho na barba do leão. Lourenço Lorival, Velha Porteira, Riozinho, Jorge Luiz e o Fernando. E a primeira do bloco, grande Sérgio Reis, Xalana, para você acompanhando a clube. Lembrando mais uma vez, eu tô sem o WhatsApp hoje. Meu WhatsApp, eu acho que ele abusou no final de semana, não quis prosear, meu povo. Então peço desculpas ao nosso povo. Amanhã nós estaremos atendendo todo mundo com aquele carinho especial. Você que participa pelo WhatsApp da clube, nos ajudando a fazer sempre a melhor programação sertaneja do rádio brasileiro. A tecnologia é top demais, né? Como o celular do Zap fica no estúdio principal da clube em Jaú, acontece às vezes de cair a conexão, de perder a internet, aí ele é conectado ao notebook aqui no estúdio da clube em Bariri. Então quando acontece essa queda da conexão, a gente perde o sinal e eu não consigo ter acesso ao WhatsApp, somente manualmente, né? O Armando chega depois das 6 no estúdio, lá em Jaú, aí a gente pega o QR Code aqui do WhatsApp e ele aciona manualmente do estúdio de Jaú. E amanhã a gente vai estar atendendo todo mundo com aquele carinho especial pelo nosso WhatsApp, tá bom, meu povo? Que você tenha uma segunda maravilhosa, uma segunda abençoada por Deus, nosso Senhor Jesus Cristo e a nossa padroeira do Brasil, Nossa Senhora Aparecida. 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

Olha a hora, meu povo apaixonado e querido, 5 horas 48 minutos, 5h48, faltando 12 minutinhos para 6 horas. É manhã de segunda-feira, comecinho de semana, começar tudo, tudo, tudo de novo. E a nossa expectativa é grande para que você tenha a melhor semana, a melhor segunda da sua vida, e será com toda certeza. Falamos ao vivo do estúdio complementar da Clube, na Avenida Sérgio Fursim 230, em Bariri, Estadão de São Paulo, Brasil. Falamos para todo o interiorzão, para todo o centro-oeste paulista, através do seu rádio em 100.7 FM. E falamos para todo o planeta, através das plataformas digitais da Clube. 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Vamos falando de esporte, tem amistoso da seleção brasileira, hein? Com grupo reduzido, a seleção inicia ciclo para 2030 na Austrália, meu povo. Teremos aí dois jogos dos amistosos da seleção e vamos ver como é que vai sendo a preparação aí da seleção para a Copa de 2030, hein? É dada a largada para o ciclo da seleção brasileira para a Copa de 2030. Carlos Ancelotti começou a receber os jogadores em Brisbane para os amistosos contra a Austrália no dia 25 e no dia 29, mas só terá o grupo completo na próxima quarta-feira. Nesta segunda, o primeiro treino terá somente 5 jogadores. Por conta das dificuldades de logística, a CBF distribuiu a chegada dos atletas ao longo de 5 dias. O jovem Gabriel Menegon, o goleiro do Grêmio convocado para completar os treinamentos, se apresentou no sábado juntamente com a comissão técnica. Já Douglas Santos e Estevão foram os únicos que desembarcaram em Brisbane no domingo. Então tá aí a seleção começando a sua preparação para a Copa de 2030, né? Vamos acompanhar o Brasil, que fará 2 jogos, né? Os jogadores vão chegando aí aos poucos, né? Muitos participaram da rodada do Campeonato Brasileiro, outros estão jogando no exterior, né? Aí nós teremos aí toda a apresentação hoje, amanhã, até na quarta-feira. O grupo aí vai estar completo para que o Ancelotti já vai fazendo as suas mexidas, as suas avaliações para os amistosos desta data FIFA. O elenco ficará completo com Otávio, Arthur Dias e Wanderson apenas na quarta-feira. Como eu disse, desta maneira a tendência é de que sejam realizados apenas 2 treinamentos com o grupo completo antes da primeira partida com a Austrália, que está marcada para esta sexta-feira às 7 horas, horário de Brasília, meu povo. E o Brasil volta a enfrentar os australianos na terça-feira, dia 29, antes de seguir para a Índia no dia 3. A seleção joga contra os indianos em Calcutá. Então, tá aí os 2 amistosos da seleção brasileira, já na preparação para a Copa do Mundo de 2030. E com isso, o Campeonato Brasileiro dá uma parada 2 semanas, né, meu povo? Campeonato que só volta no dia 7 de outubro. Aí os times terão aí 2 semanas para dar uma ajustada, ajeita daqui, ajeita dali. Os times que estão na ponta brigando para liderança, para o título do Campeonato Brasileiro, os times que estão lá embaixo brigando contra o rebaixamento, as equipes terão aí 2 semanas para dar uma treinada, para dar uma analisada, para ver o que está certo, o que está errado, né? E a gente aguarda, e vamos ficar 2 semanas sem o Campeonato Brasileiro de Futebol, que volta no dia 7, na 29ª rodada do Campeonato Brasileiro de Futebol. Vamos passando os resultados da 28ª. O meu computador, para variar, ele tá teimoso aqui. A gente vai puxar na outra página para trazer as informações ao vivo. Pega no pulo, meu povo. Você pensa que é fácil? É, se para aqui, você tem que se virar nos 30 para trazer informação. Antes de falar aí dos jogos, o Internacional demitiu o técnico Paulo Pezzolano. O técnico Paulo Pezzolano não pertence mais à comissão do Internacional. Pezzolano foi o 18º técnico demitido no Brasileirão
neste ano de 2006, hein? É muito técnico que foi mandado embora, né? O pessoal deu uma pressãozinha no Fernando Diniz também, mais uma derrota do Corinthians, mas o time do Corinthians aí mantém o Fernando Diniz, né? Tava tendo umas suspeitas aí de mandar embora, caso não vencesse o Fluminense, né? Mas o Fernando Diniz permanece no comando do Corinthians. E o Internacional, depois da derrota contra o São Paulo, demitiu o técnico Paulo Pezzolano. Ele não é mais o técnico do Internacional de Porto Alegre, meu povo. Final de semana acontecendo aí a 28ª rodada do Campeonato Brasileiro de Futebol. Vamos trazendo aí os resultados da rodada, da 28ª rodada, que começou no sábado com empate em Atlético Mineiro e a Chapecoense em 1-1 na Arena MRV. Tivemos o Mirassol recebendo no Maião o Botafogo na estreia do técnico Tite. E o Mirassol fez o dever de casa, não quis nem saber se o Tite estava sumindo, se estava estreando, mandou 2-0 para cima do Botafogo no sabadão. Também no sábado, o Santos foi no Mangueirão encarar o Remo e venceu por 2-1. Santos 2, Remo 1, jogo sábado no Mangueirão. Em São Januário, também no sábado, o Vasco não quis nem saber, hein? Mandou o chocolate para cima do Coritiba, 5-0, meu povo. Também no sábado, no Morumbi, o São Paulo recebeu o Internacional e venceu por 1-0. Esses foram os jogos do sábado. Atlético Mineiro e Chapecoense 1-1, Mirassol 2, Botafogo 0, Remo 1, Santos 2, Vasco 5, Coritiba 0, São Paulo 1, Internacional 0. Ontem pela manhã nós tivemos na Arena do Grêmio também a estreia do Renato Gaúcho, novo técnico do Grêmio. O Grêmio recebeu o meu Verdão. E na verdade não foi Grêmio e Palmeiras ontem, né? Foi o Everton e Palmeiras. Que goleiraço, hein? Eu sou fã do goleiro Everton, que por muitos e muitos anos vestiu a camisa do Verdão. Titular absoluto do Palmeiras. Um baita de um goleiro. Eu sou fã de toda a administração do Palmeiras. A administração do Palmeiras é impecável, né? Desde a contratação, o investimento que é feito, né? Hoje o Palmeiras tem dinheiro, tem o salário em dia, honra com os seus compromissos, mas quando dispensaram o Everton, eu achei que foi uma judiação e uma injustiça, né? Um baita de um goleiro, tava no auge, de repente, tipo, não precisa mais do Everton, né? E ontem ele pegou até a sombra dele, ele fechou o gol. Palmeiras era para ter aplicado uma goleada ontem no Grêmio, jogou muita bola, trabalhou bem, mas o Everton fez defesaças importantíssimos, cara a cara, vamos jogão. Mas quem garantiu aí o empate ontem foi esse goleiraço que era do Palmeiras, hoje veste a camisa do Grêmio e jogou muita bola. Grêmio e Palmeiras 0-0 ontem na Arena do Grêmio. Na Neoquímica Arena, o Corinthians recebeu o Fluminense e perdeu por 3-1, meu povo. O Vitória recebeu no Barradão Cruzeiro e também perdeu por 3-1. No Maracanã, o Flamengo recebeu o Bragantino, venceu por 2-1 e aumentou a vantagem do Palmeiras, que é o segundo colocado, abriu 3 pontos na tabela depois da vitória de ontem para cima do Bragantino. E na Arena da Baixada, o Atlético Paranaense recebeu o Bahia e venceu por 2-1. Esses foram os jogos de ontem. Grêmio e Palmeiras 0-0, Corinthians 1, Fluminense 3, Vitória 1, Cruzeiro 3, Flamengo 2, Bragantino 1, Atlético Paranaense 2, Bahia também 1. Foram os jogos da 28ª rodada do Campeonato Brasileiro, que volta daqui 2 semanas por causa da data FIFA dos amistosos da seleção brasileira. No dia 7, meu povo, é uma quarta-feira, nós teremos Bragantino e Mirassol, Internacional e Corinthians no Beira-Rio, no Mangueirão Remo e Grêmio, no Barradão Vitória recebe a Chapecoense, no Nilton Santos, no Rio de Janeiro, o Botafogo joga com o Vasco, clássico carioca. Também no dia 7, no Mineirão, tem Cruzeiro e São Paulo.
Esses serão jogos da quarta-feira, dia 7 de outubro, a 29ª rodada, daqui a duas semanas, logo após a data FIFA dos amistosos da seleção brasileira. Aí na quinta-feira, dia 8 de outubro, nós teremos na Vila Belmiro Santos recebendo o Flamengo, o Atlético Paranaense recebe o Atlético Mineiro no Maracanã, o Fluminense recebe o Coritiba e no Nubank Park também na quinta-feira, dia 8 de outubro, o Palmeiras recebe o Bahia. Então o Brasileirão dá uma pausa e volta daqui duas semanas com jogos no dia 7 e no dia 8 de outubro. Após a rodada do final de semana, a classificação de momento é a seguinte: o Flamengo é o líder com 60 pontos, o Palmeiras é o segundo colocado com 57 pontos. Atlético Paranaense, que bela campanha do Atlético e do Furacão, 49 pontos é o terceiro colocado. O Fluminense, quarto colocado, 48 pontos. O Bahia é o quinto colocado, 46 pontos. O Cruzeiro é o sexto, com 45 pontos. Atlético Mineiro, 40 pontos, é o sétimo colocado. O Santos é o oitavo colocado, tem 38 pontos. O Coritiba é o nono colocado também, com 38 pontos. O Bragantino, décimo colocado, com 36 pontos. Mesmo número de pontos do São Paulo, que é o 11º colocado. O Botafogo é o 12º, tem 35 pontos. O Vitória, 13º, 33 pontos. O Corinthians é o 14º, com 32 pontos. Mesmo número de pontos do Mirassol, que é o 15º colocado. O Vasco da Gama é o 16º, tem 31 pontos. E abrindo a zona de rebaixamento, vem o Grêmio, 17º, com 29 pontos. Internacional, 18º, 28 pontos. Que donam, gente, os dois grandes do Rio Grande do Sul, né? Os dois grandes, tanto o Grêmio Internacional na zona de rebaixamento até o momento. O Remo é o 19º, tem 23 pontos. E a Chapecoense, 20ª colocada, 18 pontos. Estariam rebaixados hoje no Campeonato Brasileiro: Grêmio, Internacional, Remo e Chapecoense. Maiores informações, você...

0: Produção Milícia da Imaculada.
1: Em 1858, a Virgem... A oração mais agradável para a Imaculada é o Rosário. Em 1950, que estávamos a viver os últimos tempos por essas razões. Primeira, porque me disse que o diabo está a travar uma batalha decisiva com a Virgem, batalha final na qual uma das partes vencerá e a outra será derrotada. Portanto, a partir de agora, ou estamos do lado de Deus ou do diabo. Não há meio termo. A segunda razão é que ela disse a mim e aos primos Jacinto e Francisco que Deus concede ao mundo dois últimos remédios, o Santo Rosário e a devoção ao Imaculado Coração de Maria. E como estes são os últimos remédios, significa que não haverão outros. Meditemos hoje sobre nossa consagração, entrega à Mãe Imaculada, ato de contínua fidelidade a ela, com vida de oração do Rosário, penitências e ações como instrumentos em suas mãos que nos levam com os irmãos até Jesus. Confiemo-nos nela, agindo por ela, com ela e nela, para a glória de Deus. Amém.
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3: Virgem Imaculada, minha Mãe Maria, eu renovo hoje e sempre a consagração de todo o meu ser, para que disponhais de mim para o bem de todos. Somente peço que eu possa, minha Rainha e Mãe da Igreja, cooperar fielmente com a vossa missão de construir o reino do vosso Filho Jesus no mundo. Para isso vos ofereço minhas orações, sacrifícios e ações. Ó Maria, concebida sem pecado, rogai por nós que recorremos a vós, e por todos quantos não recorrem a vós, especialmente pelos inimigos da Santa Igreja, e por todos quantos são a vós recomendados. Pela intercessão da Virgem Imaculada, Nossa Mãe, abençoe-vos o Deus Todo-Poderoso, Pai, Filho e Espírito Santo. Amém.
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0: Meu amigo Fernando Folone, quem tá falando aqui é o Daniel, cantor Daniel. Tô passando pra te desejar felicidades. Grande abraço, meu amigo. E olha, muito obrigado pelo seu carinho por mim, viu? Pela consideração, tá? Que Deus te ilumine muito. Forte abraço.
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Olha a hora, meu povo apaixonado e querido, 6 horas 24 minutos, 6h24 na Clube. Essa música é linda, hein? Que bloco maravilhoso, hein? Zezé de Camargo e Luciano, Meu País. Passou por aqui também o Daniel e o seu Jorge Romaria. Deus cuida de mim, esse louvor maravilhoso que você conferiu também na sua e nossa Clube. Passou por aqui os Gargantas de Ouro do Brasil, Milionário José Rico, Sonho de um Caminhoneiro. Lembrando que eu tô sem o Zap Zap hoje, o Zap Zap não quis trabalhar, eu não tô tendo acesso com o meu povo maravilhoso, mas amanhã a gente volta a atender todo mundo com aquele carinho todo especial a partir das 4 horas da manhã. Certinho, meu povo? 6 horas 25 minutos, 6h25, falo pra você acompanhando a Clube FM do Aquilante, hein? 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

0: 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Vá conferir, pois preços baixos assim é no Supermercado Pecorim. 6:30, 6:30, bom dia, meu povo! Você está na Clube? Vamos juntinhos até às 7, trazendo o melhor da nossa música sertaneja.
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0: saudoso Juliano César, bem aos olhos da lua para você acompanhando a clube. Nesta manhã de segundona, meu povo, 6 horas 43 minutos, 6h43, faltando 17 para 7. Evidências, Chitãozinho e Chororó, Fonte de Desejo, Renê Ronaldo, passou por aqui também, foi a primeira do bloco, num oferecimento do Dr. Galen, esse médico maravilhoso, cuidando da minha, da sua, da nossa saúde, com todo o seu profissionalismo, meu povo apaixonado, querido, e continua o projeto verão, viu? 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Quero mandar um abração pro Netão Manzuti, mandar um abração pra Thalita, toda essa família maravilhosa. 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

0: 7, 6 minutinhos faltando para 7, inverno brasileiro. Temperatura 20 graus, hoje vai esquentar, meu povo. Segundo o Climatempo, termômetro bate os 33 graus hoje e o inverno vai se despedindo. Amanhã, dia 22, às 9:05 da noite, às 21:05, nós entraremos na estação da primavera. Inverno se despede amanhã até às 9:04, nós estaremos no inverno brasileiro. A partir das 21:05, nós vamos deixar o inverno e vamos entrar nesta estação maravilhosa, que é a estação da primavera. Primavera começando amanhã, dia 22 de setembro, às 9:05 da noite, meu povo. A hora é agora, Jorge Matheus. Um abraço pro mestre da marcenaria, meu amigo Jorge, lá de Itaju. Seu Jorge, tá no pé do eito, né? Esse grande amigo de Itaju, grande mestre da marcenaria. Um grande abraço, hein? Pessoa que trabalha, uma humildade, um coração do tamanho dele. Obrigado pelo carinho da audiência de sempre, hein, mestre? Todos os amigos de Itaju na sintonia do nosso programa, eu agradeço de todo o coração. 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Um abraço, Zé! 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
0: Vambora, meu povo, agradecendo o seu carinho, a sua audiência, você que desde as 4 da manhã ficou firme no pé do eito com o amigão Fernando Folone, eu agradeço de todo o coração. Tá chegando o horário eleitoral gratuito no rádio, na sequência, Armando Galizia comanda o jornalismo da Clube, direto dos estúdios da Clube no Centro Empresarial, no 15º andar, no coração de Jaú. Primeira edição até às 8, edição do almoço do meio-dia a 1 e a reapresentação com as principais matérias e notícias. Você acompanha das 6 da tarde às 7 da noite na terceira edição do Jornalismo da Clube. Que a sua segunda e a sua semana seja abençoada por Deus, nosso Senhor Jesus Cristo e pela padroeira do Brasil, Nossa Senhora Aparecida. Grande abraço, grande beijo e até amanhã às 4 da manhã. Valeu, meu povo!
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2: 7:25.
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0: bom dia, bom dia, bom dia! Tudo bem, pessoal? Como é que vocês estão? Estão todos bem? Então está bom, vamos chegando, vamos lá. Se ajeita aí. Levanta, vai, vamos. Fé em Deus, meu filho, vamos lá, acorda aí. Mexe esse corpão, acorda, acorda, acorda. É segundona de novo. Nossa Senhora, outra vez. Segunda-feira, 21 de setembro. Opa! Dia 20. Quando que é a primavera? É hoje? Quando que começa a primavera mesmo? Que eu já nem lembro mais. Quer ver? Deixa eu dar uma olhada aqui. Início da primavera. Início da primavera. Pronto. A primavera 2026 começa oficial amanhã, 22 de setembro. Nossa, amanhã à noite começa a primavera. Amanhã, 22 de setembro, às 21 horas e 5 minutos, tem início da nova estação, a primavera, viu? Que bom, né? Primavera chegando, inverno indo embora, tempo mais louco que qualquer outra coisa, ninguém mais sabe o que vem, o que não vem por aí. Vamos já começar conferindo a previsão do tempo? Vamos lá.
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0: Choveu de madrugada, mas agora tá sol. Temperatura 28 graus já. Sério mesmo? 28 graus?
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0: Meu Deus do céu, mas isso aí mesmo, já tá 28 graus já? Tá quente assim. Eu acordei hoje, 4 horas da manhã eu já tava em pé hoje. Um calor, irmão, um calor. Falei, meu Deus do céu. Aí eu escutava bem distante os trovões, né? Já não tava mais chovendo. Ou bem pouco garoando, pra ser bem sincero, não reparei. Acredito que a chuva já tinha passado, né? Agora o sol brilha no interior do estado de São Paulo. Nesse momento a gente tem o sol brilhando bonito, com previsão de 32 de máxima hoje. Eu não sei não, com 28 já às 7 da manhã, 7 e meia da manhã, vai bater 32 com o pé nas costas, mas vamos ver, né? Com possibilidade de chuvas de manhã e também à noite, mas é 1 milímetro, gente. 1 milímetro é... Aliás, choveu forte, né? Choveu forte esse final de semana em alguns pontos aí. A gente vai ver já, tá? E aí, ó, a semana vem nessa toada meio cara de mudança de estação, com possibilidade de pancadas de chuva praticamente todos os dias, tá? Amanhã, terça-feira, início da primavera, 20 a máxima, 20 a mínima, 25 a máxima. Vai estar mais fresco amanhã, com 6 milímetros de chuva. Ó, previsão de pancadão, não tem. Pancadão, só pro mês que vem, tá? Só pro mês que vem. E a temperatura vai, daqui pra frente, aos poucos, subindo, tá? Uma gangorrinha de emoções aí. Essa semana ainda não temos previsão aí de temperaturas muito altas, tá? A temperatura deve começar a subir a partir do próximo final de semana, de acordo com o clima-tempo, tá bom? De acordo com o clima-tempo. Vamos aguardar. Mas sobe, depois desce de novo, vem chuva, vem frente fria. Tá difícil, né? Eu tava conversando esse final de semana, eu fui num determinado estabelecimento e conversando com o funcionário do estabelecimento, ele aí, chove? Domingo, né? Aquele tempo de chuva, nublado, vem, não vem. Falei, ah, chove, né? Ele falou, viu, não dá mais pra saber, né? Falei, não dá, rapaz. Não tem mais. Ele falou, já foi o tempo dos antigos, pessoal do sítio, pessoal mais velho. Eu olhava pro céu e falava assim, ó, daqui meia hora vem chuva, hein? Você olhava pro céu, não tinha uma nuvem no céu. Não, daqui meia hora, uma hora no máximo, tá caindo o mundo. Dava uma hora, despencava o céu. Hoje já não dá mais pra prever nada, nem imaginar nada, nem, né? Nem nada, e vida que segue. Aliás, falar de chuva, né? Nós tivemos aí chuva forte, causando alagamento, queda de árvore. Foram registradas na noite de sábado e na madrugada de domingo. provocar alagamentos, quedas de árvores em municípios do Centro-Oeste Paulista. Bom, não há registro de feridos, foi mais um susto mesmo. Segundo a Defesa Civil de Bauru, foi 53 milímetros de chuva, sendo a terceira cidade do estado em níveis de precipitação. O temporal começou por volta das 9 horas de sábado, causou pontos de alagamento nas Nações Unidas, o que, venhamos e convenhamos, não é novidade para ninguém, né? As Nações Unidas, se chover lá na Indonésia, as Nações Unidas acaba alagando, né? Se chover lá no Amazonas, alaga as Nações Unidas aqui em Bauru. Esse é um problema já de séculos que ninguém consegue resolver, né? O pessoal aterrou tudo que era rio, o pessoal enterrou tudo que era rio, fez estrada por cima e aí é isso aí, filho de Deus. Agora é correr atrás do problema. Não é fácil, não é fácil, né? E a Nações ficou alagada de novo. O trecho no sentido bairro centro precisou ser interditado devido ao elevado volume de águas acumulada na pista. A via foi liberada para o tráfego na manhã de domingo. Equipes municipais trabalhavam na limpeza e na liberação das ruas afetadas. Em nota, a Prefeitura de Bauru alertou para a possibilidade de novos temporais e orientou a população para evitar áreas sujeitas a alagamento. Em caso de emergência, a gente lembra que os bombeiros atendem pelo 193. Em Botucatu, a chuva, acompanhada de fortes rajadas de vento, provocou a queda de árvores em ao menos 3 pontos, por volta das 9 horas da noite de sábado. Segundo a Defesa Civil, foram registradas quedas na rodovia Marechal Rondon, na SP-300, né? Na rua José da Alfarra, localizada na região central, e na estrada municipal dos Delegos, no bairro Chácara Recreio do Havaí, onde uma árvore caiu dentro do terreno de uma casa, sem atingir a estrutura do imóvel. Conforme o Corpo de Bombeiros, não houve registro de feridos. Os agentes realizaram o corte das galhadas e o recolhimento dos troncos, desobstruindo e liberando as vias atingidas. Beleza? Chover no molhado, né? Literalmente. É avisar o que a gente já avisa faz tempo, né? Essa é a tendência. Do nada, previsão de pancada de chuva.

daqui pra frente. Não tem, não tem disque-me-disque, nem chororô, nem nada disso, não. Essa é a toada do clima daqui pra frente. Vai chegar do nada vem o pancadão, do nada vem a chuva forte e do nada vem o prejuízo, né? Por isso que a gente tá faz tempo alertando principalmente as administrações municipais da necessidade de uma infraestrutura para a manutenção de árvores, árvores grandes, pontos de alagamento, né? A gente tem várias cidades aqui da nossa região com esse tipo de problema. Pontos que já são conhecidos, que ficam alagados com muita facilidade, rios que têm problema e precisam de obras de não só desassoreamento, mas também obras de contenção de lagoas, a construção de lagoas de contenção, né? Árvores que são árvores bonitas, lindas, gigantescas, mas que necessitam de uma poda para que, em caso de temporal, não venha a cair e prejudicar ninguém ou até machucar. Tudo isso são coisas que não tem mais como fugir, viu, gente? Não tem mais como evitar, né? Não dá mais. O clima é esse agora. Esse é o novo. Esse é o novo normal. Do nada o temporal vem e causa grandes prejuízos. Então as prefeituras têm, as administrações têm que estar preparadas para isso, tá? Ah, mas não tem dinheiro. Se vira, meu filho. Se vira, né? Se vira porque o povo paga o imposto, certinho? Tá lá o IPTU pago, o imposto pago. Aliás, é um dos países que mais arrecada no planeta é o Brasil, né? O que se paga de imposto nesse país é uma grandeza. Não tem igual. O retorno é que é uma miséria. Paga-se muito imposto no Brasil, muito imposto, e o retorno é uma porcaria. Vamos dizer bem, bem sério e bem verdade, né? Paga-se demais para se receber de menos. Também não é fácil manter a estrutura de mordomia que nós temos na política nacional. Não dá, não é fácil. Venhamos e convenhamos, não dá para ficar comendo caviar, tomando champanhe francesa, uísque de 200 anos, conhaque de 300 anos, e enfim, a gente acaba bancando o luxo da classe política no Brasil. E aí a gente aqui na parte de baixo da pirâmide acaba sempre se lascando. E às vezes porque uma árvore não teve uma poda correta, às vezes porque um ponto de alagamento não teve a solução, que não é impossível, feita por falta de dinheiro. A Nações Unidas é um exemplo disso. Não é possível que no estado mais rico do país, não é possível que numa região como a nossa, centro do estado de São Paulo, nós ainda tenhamos pontos de alagamento numa cidade como Bauru. Não existe nenhuma obra, nenhuma lagoa, nenhuma área enterrada onde possa se fazer uma área de contenção com bombas para que não haja o alagamento, não haja esse prejuízo? Sim, dá para falar, mas custa caro. É sempre assim, custa caro. Barato é ser político, né? Caro é ser povo. 7 horas e 39 minutos, 7h39, deixa eu falar para você da ABC da Construção, meu amigo, minha amiga. 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
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Jardim Europa. 7:46, 7:46 na sua Clube FM, manhã de segunda-feira, 21 de setembro de 2026. Não perca a hora. 7:46. Anima aí, meu amigo. Anima aí, minha amiga. A semana tá só começando. E olha, é a penúltima semana essa? É? É penúltima semana essa? Deixa eu ver aqui no calendário. Cadê o calendário? Isso, tá aqui, ó. Deixa eu ver se é penúltima. É a penúltima. Não, semana cheia é só essa. Essa é a última semana cheia do mês de setembro. Ai, gente, já acabou setembro de novo. Meu Deus do céu, nosso Senhor Jesus Cristo. Não tô vendo o tempo passar. Essa semana é a última semana cheia do mês de setembro. É, semana que vem, quarta-feira é dia 30. Quinta-feira já é dia 1º de outubro. Senhor Jesus! Meu Deus, não tô vendo o tempo passar. É. Tá chegando a eleição, gente! Tá chegando a eleição! Tá chegando a eleição! Não é esse final de semana, é o outro! Não é esse próximo final de semana agora, que esse próximo final de semana, sábado é 26, domingo é 27. Mas no outro final de semana já é eleição! Você tem noção de... Você já escolheu em quem você vai votar? Você já definiu seu voto? Se ainda não, presta atenção, hein? Pelo amor de Deus, não vai fazer besteira. Não esquece que a urna não é pinico. O local de votação não é banheiro público. Ah, meu amor, gente, votar é coisa séria. Pelo amor de Deus, vamos aprender a ser um povo um pouquinho mais inteligente, né? Menos burrice. Menos lei de Gerson. Menos querer levar vantagem em tudo. Olha... Dá até medo, viu? Dá até medo do que vem por aí. Mas fazer o quê? A vontade do povo é soberana, né? 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
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São 7 horas e 52 minutos, meu Deus do céu, o tempo voa, que é uma doideira, uma loucura. 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Gente, e essa aqui, hein? Essa aqui também deu uma movimentada no final de semana. Criação irregular de javaporco e 8 jabutis. Rende multa a dono de fazenda. É. Javaporco e jabuti. A polícia ambiental apreendeu 8 jabutis piranga e 1 javaporco mantido de forma irregular em uma propriedade rural aqui de Oriente. O caso foi divulgado ontem. Segundo a corporação, a equipe chegou à fazenda após receber uma denúncia anônima que apontava a criação ilegal de javalis e de seus cruzamentos com porcos domésticos. Durante a fiscalização na propriedade, realizada na sexta, os policiais confirmaram a presença do javaporco sem a devida autorização ambiental. Além do animal, os agentes encontraram 8 jabutis piranga, mantidos em cativeiro sem a licença dos órgãos competentes. Ainda conforme a corporação, o responsável pela propriedade recebeu 2 multas ambientais, que somadas chegam a mais de R$ 6.000. Os animais foram apreendidos. A ocorrência foi encaminhada à Polícia Civil, que investigará o caso. A Polícia Ambiental também apura a origem do javaporco e as condições do cativeiro. Ai, ai. E o que movimentou a região também foi uma égua de 200 quilos que caiu numa fossa de 4 metros de profundidade em Marília. Segundo informações, o proprietário do sítio informou que a fossa era antiga, estava desativada e coberta por laje. A suspeita é que o animal estivesse pastando quando pisou na estrutura que cedeu. O corpo de bombeiros foi acionado. 3 horas realizou o resgate da égua em um local de difícil acesso. Mas está bem, passa bem. O do Java Porco foi demais, né? Vamos ser sinceros, não, gente? Pelo amor, Java Porco e Jabuti. Ai, ai, Brasil, salva nós, Brasil.
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Você tá me ouvindo aí na estrada, na 304? Porque a gente anda que é uma barbaridade, né? A rádio pega longe que é uma doideira isso. A gente cobre aqui uma pancada de cidade interior do estado de São Paulo. Você está na estrada ou vai passar por Bariri? Na SP304, Jaú e Bitinga, vai passar por Bariri? Bitinga, Jaú, enfim. 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
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Galera, são 8 horas e 2 minutos, 8 e 2. Vamos, né? Vamos, porque a semana tá começando. Tem muita coisa para fazer, muita coisa para acontecer, né? A gente vai juntinho sempre aqui na melhor programação do seu rádio. Obrigado, meu amigo, minha amiga, pela sua sintonia, obrigado aí pela parceria de sempre, tá? São Miguel Arcanjo, defendei-nos no combate. Quem como Deus? Ninguém. Ninguém como Deus. Uma semana abençoada, viu? Eu tenho certeza que será. Agradeça a Deus por estar vivo. Agradeça a Deus pela família. Agradeça a Deus pelo emprego. Agradeça a Deus por mais um dia. E a gente se vê daqui a pouquinho, na hora do almoço, aqui na sua Clube FM. Tchau, pessoal. Valeu. Obrigadão. Bom dia.

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6: 8:03.
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Dita, edição de segundona, 21 de setembro de 2026. Seja bem-vindo, seja bem-vinda. Já tá liberado o WhatsApp pra você participar. 14997-22007. Curtiu aquele som que a gente rolou? Manda joinha, manda coraçãozinho. Capricha aí, a gente agiliza por aqui. Ótima manhã, excelente semaninha.

0: aqui para dar aquela empurradinha na sua semaninha, né? Pode participar, tá liberado pra você mandar o seu áudio, mandar sua mensagem, pedir o seu som, pedir sua música. Pra você que tá ligado aí no 100.7, bora tagarelar aí no seu radinho até o meio-dia, hein? Desde já, muito obrigado aí pela macro-região conectada, ligada, interagindo em tempo real. Seja bem-vindo, seja bem-vinda. Essa é a Clube 14997-22007. Tá liberado pra você participar, turminha da manhã.
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0: sempre. Bora agitar sua segundona, hein? Seja bem-vindo, seja bem-vinda. Transmissão é ao vivo aí, viu? Tamo ao vivo, assim no seu radinho até o meio-dia. 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Beleza? Estamos ao vivo também na Alexa, tá? Ótima manhã pra você. Obrigado pela companhia. Pessoal já tá sintonizado aí, né? Pessoal fica esperando a gente chegar, hein? Pessoal, não é hora de chegar segunda-feira pra mandar mensagem pra cá, né? Olha lá, ó. Pessoal da Portuguesa já tá encostando no barranco. A Mariazinha já tá encostando no barranco. A Paulinha tá por aqui já. Meu amigo Zé Turra também tá por aqui. Edivaldo, Wellington. Cheguei aqui, já tinha um caminhão de mensagem aqui dando um bom dia pra gente, esperando a gente começar o programa, pra começar a pedir o som, pedir a música, pedir a canção, pedir a sonzeira, né? Fazer eco em todo o Centro-Oeste Paulista, a gente agradece, são mais de 100 cidades, liderança máxima no alcance de pessoas. É a melhor, é a mais ouvida, a mais potente em toda a nossa região.
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0: Pessoal de Bitinga também já tá chegando por aqui, pedindo som, né? Daqui a pouquinho a gente vai atender todo mundo aí que tá mandando mensagem pra cá. Então, Tatinho, na segunda-feira é esse aqui, ó.
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0: 8h21, bom dia, ótima manhã.

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0: Olha, o inverno termina amanhã às 21 horas e 5 minutos, hein? Até amanhã, dia 22, 21 horas e 5 minutos, nós teremos o inverno. Depois já era, Zé Fini, só 2027. Aí começa primavera. Estação Primavera Verão. Então vamos aproveitar o inverno, hein? Com as horas contadas pro seu término. Inverno só no nome, né? Se bem que fez mais frios do que os últimos anos, minha fazenda.

Será que foi o El Niño? Acho que sim, né? Culpa sua. Você destrói a natureza. E aí o El Niño vem pra cima de você, entendeu? Mas então termina amanhã. 21 horas e 5 minutos, termina o inverno 2026. 8h32, daqui a pouco tem o boletim do agro pra você começar a semana bem informado.

0: 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Grava seu áudio e manda pra cá. 14997-22007. Um abraço lá pro meu amigo Murilo Scarri. O doutor Murilo Scarri tá sempre curtindo o nosso programa. Tá sempre ligadinho lá na Clube FM. Nosso carinho, nosso muito obrigado, né? Um baita de um ser humano, coração maravilhoso, fino trato, muito educado, né? Murilão, abraço, meu irmão. Boa semana, meu querido.
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0: Edilson.
1: Pede seu som aqui no WhatsApp da Clube FM, tá liberado, ó.
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1: Fora diário, código é 14 997 22 1007. Liberado pra você virar o programador.
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1: Intervalo comercial, não sai nem não, porque tem bastante recado importante, bastante recado interessante aí dos nossos parceiros. Fica ligado aí.
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12: As cotações do feijão seguem firmes, com destaques para o feijão preto, que apresenta as maiores valorizações dos últimos dias nas praças paranaenses. Segundo o Centro de Pesquisas, para o feijão carioca, vendedores mantêm firmes as ofertas, enquanto compradores adotam posturas mais cautelosas diante dos avanços nos preços. No contexto da safra 25-26, o balanço de oferta e demanda da Conab aponta para estoques finais restritos, estimados em 98,1 mil toneladas. De acordo com o Centro de Pesquisas, esse cenário, associado à menor produção do ciclo, contribui para a sustentação dos preços ao longo do ano. Em setembro, as cotações seguem em alta, especialmente com o avanço da comercialização da terceira safra.
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0: Sona Clube, nosso carinho, nosso muito obrigado. Valeu! Ninguém larga na mão de ninguém até o meio-dia na boa, hein?
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0: Boa, a melhor, demais. 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Bom dia, boa segundona! Bora começar bem demais mais uma super semaninha.
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Como é que você passou o final de semana, hein? Tudo bem? Tudo certo? Tudo tranquilo? Viu o Saci andar de skate ou não? Chamou o sacizinho de você? Pegou ele no colo? Tô sabendo que parece que deu ruim, né? Tô sabendo que azedou o leite. Tô sabendo que tá meio quaiadinho aí hoje. É? Não tá bom. Tá meio zoadinho, hein? Exagerou um pouco aí, passou da conta no final de semana e agora tá tudo zoado aí, né? Tá desesperado atrás de um boldo aí, né? Tô ligado que você tomou rasteira do Saci o final de semana, hein? Mas que barbaridade, não? Misericórdia! Cadeirudo, falaram que você virou cadeirudo, não é possível, hein? É. Pensa que o mundo vai acabar num dia, né? Não, vai acabar, mas não num dia.

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Ô bom, Zezinho, tá muito, tá colorindo muito mundo aí, Zezinho. Valeu pela sintonia, meu querido. Bora começar bem demais, mais uma super semaninha aí, Zezinho. Paulinha já tá por aqui também. Mariazinha, opa, minha amiga Mari Garaçu do Tietê, tudo bem, Mara? A Mara curte a grande mentira de Zezé de Camargo e Luciano, né?

0: 8h56, bom dia, Paulinha.
1: Bom dia, Rogério, tudo bem? Toca pra mim, por favor, Gustavo Mioto e Mariana Fagundes. Tem sentimento? Ótimo dia.
0: Ótima manhã pra você. Boa segunda, viu, Paulinha?
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1: 8 horas e 59 minutos.
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8: Estamos de volta na programação da Clube para a gente começar mais uma super sequência diretaça para você, meu jovem. Number one, number one. Bom dia, turminha. Ótima segundona. Bora começar bem demais. Mais uma super semaninha. Abraço lá pro meu amigo Luciano Henrique Modesto de Abreu em Bitinga. Tudo bem, Lulu? Boa semaninha pra você. Boa segundona. Abraço também pro meu amigo Genivaldo Teixeira. Mandando figurinha pra gente aqui. Comemorando a segunda-feira, hein, GG? Valeu, meu querido. Gratidão sempre, hein? Salve lá pro meu amigo Paçoca de Mineiros do Tietê. Bom dia, Paçoquinha. Boa semana, boa segundona pra você, meu jovem. Gratidão sempre, 98.
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0: 921, vai mandando mensagem pra cá. 997-22-1007. 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Pessoal sempre dando um trampo e curtindo o nosso programa, né? Obrigado, gratidão sempre, né? 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
0: 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Abraço lá pra minha amiga Fernanda Martins, tudo bem, Fer? Boa segundona pra você, minha querida. Bora começar super bem mais uma semaninha, né? 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
0: Vai mandando mensagem pra cá, 997-22-1007. Ótima manhã, bom dia, boa sexta, boa segunda-feira, né? Quarta muito pra sexta-feira, hein? Quarta um pouco, hein? Quarta muito pra meio-dia e pra 6 horas. E pra sexta-feira e pro Pix. Oh! E o Pix nada ainda, é? Vai dar muito pro pagamento, alguém ajuda aí? Levanta a mão aí. Levanta a mão aí, quem sabe se falta muito pro pagamento. Vamos lá pro WhatsApp, a galera tá mandando mensagem pra cá. Ô, louco, meu amigo Zete. Mas já? Olha, o Zete de Areiópolis tá por aqui mandando áudio, mandando foto pra mim de um café maravilhoso. Olha que café da hora, né? Ó, tem até um pito ali do lado, né? Um macio de cigarro tá ali, ó. Fala, Zete, tudo bem, meu querido?
3: Fala, meu amigo. Bom dia.
0: Bom dia.
3: Passando para desejar a todos aí uma excelente semana, um bom início de semana, uma semana abençoada para você.
0: Você também, meu jovem.
3: Para a equipe toda aí, da maior e da melhor. E, cara, tá feito o convite aí, ó. Bora tomar um café.
0: Olha que café da hora, hein?
3: Tá vendo aí? Olha o café.
0: Tô.
3: Fazendo nada hoje mesmo, então.
0: Não tá fazendo nada hoje?
3: Vamos dar um susto no fígado.
0: É.
3: É nóis. Sempre.
0: Vai bater.
3: Hoje nós é nóis de novo. Abraço, amigão. Satisfação.
0: Valeu, Areiópolis. Valeu, Zete. Vai bater no fígado com ferro, né? Vai. Vai bater no fígado com ferro, hein, Zete? Valeu, meu querido. Vai devagar, hein? Tá fazendo nada mesmo, já vai socar um querosene. Já vai socar um querosene, né? Alô, minha amiga Diná Simeonato, Rio da Onça, Borborema. Alô, Lombardi, como é que vocês estão aí, hein? Pessoal tá lá no Rush. Obrigado pela companhia, obrigado pela sintonia. Manda mensagem pra cá, 14997-22-1007. Ó, tem zap, tem 70 mil zap aqui do Jamil. Eu mereço na segunda-feira. Não é possível um negócio desse. Não é possível um negócio desse. Bom dia, bom dia, bom dia, Valdexon. Bom dia, Barbosinha, tudo bem? Boa semaninha pra você, meu querido. Boa segundona, viu? Bora que bora, bora, bora, bora, bora, bora começar mais uma super semana. Tá judiado também aí, Val? Bateu com ferro no fígado? Bateu, né? Cadeirudo. Valeu, cadeirudo. Tomar uma pra rebater agora, né? Precisa tomar uma pra rebater.
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0: A turminha da manhã é a melhor, né, Alex? A turma da manhã é sensa show. Turma da manhã só aumenta. Gratidão sempre, né? Sempre tem ouvinte novo. Não, você não é ouvinte. Você faz parte da família Clube. 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
0: Tem gente nova aqui no pedaço, ó. Meu amigo Emerson Gomes, ó. Primeira vez que tá participando aqui comigo, ó. Fala, Emerson. Bom dia, meu irmão.
3: Bom dia, Clube FM. Aqui é o Emerson Gomes de Jaú. Toca pra nós aí a música do Gustavo Lima.
0: Agora.
3: A cidade inteira. Ofereço pra todos os ouvintes aí. E estão escutando em todas as horas da rádio.
0: Valeu, irmão.
3: Muito obrigado, tenha um bom dia.
0: Valeu, seja bem-vindo, meu querido.

0: Gustavo Lima na número 1 do Centro-Oeste Paulista. Cidade inteira fazendo eco a Clube FM, hein?
1: Do meu parceiro Eric Land, bebê.
0: Eco em todo o Centro-Oeste Paulista, em todo o continente, em toda a ilha, em todo o planeta Terra. Ótima manhã, excelente manhã pra você. Seja bem-vindo, seja bem-vinda. Capricha e a gente agiliza por aqui. 997-22-1007 tá liberado pra você participar. Grava seu áudio e manda pra cá. Capricha aí. A gente agiliza por aqui. 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
9: 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Rádio Transporte te leva para a década de 80. Spring Love. Amor de Primavera. É o terceiro single lançado pelo cantor de freestyle Stevie B em 1988. A canção conseguiu um sucesso maior em relação ao single anterior, quase chegando ao top 40 da Billboard, alcançando a posição de número 43. E também uma das canções mais populares de Stevie B, e também de gênero freestyle. 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
3: Segundo a previsão, hoje será mais quente que ontem. Sol com muitas nuvens e períodos de céu nublado. Noite com pancadas de chuva. O sol surgiu às 6:06. A lua é minguante.
2: Você conferiu.
3: E agora está 22 graus.
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3: Tamo de volta. Olha a hora, hein? 9h54. Falta muito pro meio-dia, hein? Boa, segunda-feira. Bora começar bem mais uma super semaninha na companhia do Agita. Bom dia, turminha da manhã.
18: Oi, bom dia!
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0: agita aí, ó. Vamos lá pro WhatsApp. Vamos dar um limpo aqui, né? Senão a galera vai começar a xingar, gente. A orelha vai começar a arder. 9h58 já, hein? Alô, meu amigo André Amaral de Tabatinga. Abraço pra você, meu querido. Marquinho Jordão de Lençóis. A galera da Master, Robinho. Obrigado, hein? Deixa eu mandar um abraço também pra minha amiga Ana e também a Carla de Pedeneiras. O pessoal tá trabalhando e curtindo o nosso programa, o nosso carinho, o nosso muito obrigado, viu, Carlinha? No trabalho e na escuta, Rogério, um super beijo pra você também, Carlinha. Carla, Ana, o pessoal de Pedeneiras, gratidão sempre, hein? Minha amiga Valquíria Silva tá por aqui, bom dia, Rogerinho. Passando pra desejar uma ótima semana pra você também. Para todos da região, com muita presença de Deus. Que seja mais uma semana cheia de realizações. Beijos no seu coração para você também, Val. Boa segundinha. Bora começar mais uma semana super bem, né, Val? Gratidão sempre. Fala, Jamil.
1: Bom dia, Rogério.
0: Bom dia, Jamil.
1: Bom parrão.
0: E aí, meu
1: aqui
0: querido?
1: Aqui é o Jamil.
0: Grande coisa.
1: E já o Botundu virou de Valval. Viu? Áudio curto, hein? Bom.
0: É.
1: Vamos lá.
0: Olha o áudio dele.
1: Toca pra nós, manda o Daniel hoje.
0: Agora.
1: A melhor que você tiver aí, a mais bonita, emocionante, amorosa.
0: Vou tocar essa.
1: Vou mandar pra Toili, a minha cunhada.
0: Beleza, então, Jamil.
1: A Toili, e não sei como é que ela me aguenta, né?
0: Porque valeu, Jamil.
1: Tinhou que é bom, viu?
0: Olha o Daniel aí, Jamil.

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1: 10 horas e 3 minutos.
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0: começar bem demais mais uma super semaninha, 21 de setembro de 2026. Tá liberado o WhatsApp pra você participar, 14997-22007. Macatuba tá por aqui, fala Alex! Bom dia, meu
1: bom
0: querido.
1: Bom dia, meu amigo Alexandre Moraes.
0: O quê?
1: Opa, o Rogério, rapaz, confundi. Bom. Tudo bem, meu amigo?
0: Sai fora,
1: desejar
0: hein?
1: Uma ótima semana aí para todos os amigos ouvintes da Clube FM. Um abraço, valeu, meu amigo. Estamos ligados na Clube.
0: Boa segunda-feira. Boa semaninha.

7h21, tamo de volta. 997-22-1007, bom dia. Boa segundona pra você, boa semana. Grava seu hora e manda pra cá, 14997-22-1007, tá liberado. Participa aí, capricha aí, a gente agiliza por aqui. 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

0: A galera tá mandando mensagem. Salve, salve lá pro meu amigo Júlio César, o Leone, o pessoal lá na oficina central, nosso carinho, nosso muito obrigado. A galera da Reforce também, Diego.
1: Bom dia, Rogerão.
0: E aí?
1: Bom dia pra nós, ótima semana.
0: Pode crer, irmão.
1: Manda um jeito, moleque, pra nós iniciar essa semana aí.
0: Demorou.
1: Semana louca.
0: Pode crer, maluca.
1: Abraço, tamo junto, irmão.
0: Valeu, meu querido. Abraço pra todo o pessoal aí da Reforce. Dando um trampo na segunda hora e curtindo o nosso programa. Gratidão sempre, hein? Abraço lá pra minha amiga Fernanda. Jéssica Fernanda Leme, tudo bem, Jéssica? Itapuí, obrigado, viu? Boa semana pra você, boa segundona. Abraço pro meu amigo Serginho Cândido de Boracéia, tudo bem, Serginho? Ó, o Zete da Leop já começou a terceira querosene já, né? 9:08 ele tava na primeira garrafa de querosene. 9:28 tô na segunda garrafa de querosene. Ô, o mundo não vai acabar hoje não, Zete. Tá com sede, hein, irmão? Tá mamando bem, hein? Tá mamando bem, hein? Agora, 9:45, comecei a terceira. Ê, lasqueira. E o Pito tá lá do lado, né? O Pito tá lá do lado. Beijo no coração também da minha amiga Kelinha. Gratidão sempre, viu? Aí mandando mensagem pra cá, 997-22-1007, liberado pra você virar o programador da sua rádio favorita.
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0: Abraço pra você, viu, Jéssica? Itapuí, Jéssica Fernanda Leme. Gratidão sempre, 10:26, na palma da mão, jeito moleque!

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0: É, o inverno termina amanhã, dia 22, às 21 horas e 5 minutos, mais ou menos por aí, tá legal? 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Intervalo comercial, produção? É. Vai mandando mensagem pra cá. 14-997-22-1007. Bom dia, boa segunda-feira, bora começar super bem mais uma semaninha.

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0: Fala, Natália.
1: Bom dia, Rogério. Vai, Corinthians!
2: Ganhou ou perdeu, Rogério? Não tô sabendo. Foi no sítio dos caras do Picaba.
0: É, tô sabendo. Vou mandar um vídeo pra você aí, tá? Que o meu amigo Valdecir Barbosinha mandou pra nós aqui, tá? Hoje já vou encaminhar pra você já já. Um vídeo bacana pra você aí, tá? Aguenta aí, aguenta aí, aguenta aí. Pera.

0: Vou falar, hein, cada uma. Cada uma, hein. Participa aí da programação. Deixa a programação ainda mais sensa-show, tá? Bom dia, boa segunda-feira pra você. Boa semaninha. Tá um pé de vento lá fora, não? Tá. Tá um pé de... Puta pé de vento lá fora, não? Falta muito pro Natal? Olha o Natal mandando o áudio aí. O corintianinho. Manda mensagem, vai. 997-22-1007. Bom dia. Obrigado pela companhia, obrigado pela sintonia. Vamos trazer um som. O Jorginho tá por aqui também. O Júlio César tá por aqui. Minha amiga Mara, garçom do Tietê, tá por aqui. Boa semana, viu, Mara? Minha amiga Fernanda Martins tá por aqui também. Tudo bem, Fer? Beijo no coração, minha querida. Boa semaninha. Valeu, hein? Deixa eu mandar um abraço também pra quem tá mandando mensagem pra cá. Ô, Jamil, já coloquei seu áudio no ar, já, viu, Jamil? 300 mil o zap aqui do Jamil. 300 mil. Aninha. Meu amigo Reginaldo José Fabiano Maria Rogério Moraes, tudo bem? Tudo bem. Melhor agora falando com você, viu, Rê? Toca uma música pra gente do Thiaguinho pra chacoalhar segunda-feira, porque não tá fácil, não. É. Eu adoro a segunda-feira porque ela tá longe da outra segunda-feira. Só por isso.
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0: Vamos fazer o seguinte, intervalo comercial, né? Daqui a pouco a gente volta, pera aí, rapidinho, tá? Eu vou ali e volto já, é rapidinho.
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5: 11 horas e 5 minutos.
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Tamo de volta na número 1 do Centro-Oeste Paulista. Ótima segundona pra você. E aí, tá curtindo as melhores? Aproveita, pede o seu som, porque tá rolando uma agita. 997-22-1007. Tô esperando, tô te esperando. Aproveita, cola aí com a gente. Um abraço lá pro meu amigo Júlio César Leone, pessoal lá na Central. Valeu, gratidão sempre, hein? Abraço pro Francis também. Francis tá pedindo um sorriso maroto, Eloy, já vou te ouvir. O Alex de Conexão tá por aqui também, mandando mensagem, Alex. Manda aquela música do Raimundos da Madonna, que você ficou devendo na semana passada. Chegou a minha vez na fila do SUS. Chegou. Vou tocar pra você, tá? Olha o Raimundos.

0: 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Vamos fazer o seguinte, 11:18. Vamos lá pro WhatsApp, que a galera tá mandando mensagem, né? Meu amigo Jorginho tá por aqui, lá na car. Fala, Jorginho.
1: Fala, Rogério Moraes. Bom dia.
0: Boa segunda, irmão.
1: Por aqui, desejando uma ótima semana abençoada. Uma excelente segunda-feira para vocês e todos os ouvintes ligados aí na Clube FM.
0: Valeu.
1: Capricha aí, manda um som pra gente. Brinda aí.
0: Esse aqui, ó.
1: Obrigado, hein? Um abraço.
0: Valeu, Jorginho. Já tá no player principal. Bora fazer eco no Centro-Oeste Paulista. Sobe o som aí.

0: WhatsApp rapidão enquanto isso na sala da justiça, né, Sueli? Tudo bem, né,
1: querida? Bom dia,
0: Rogério. Bom dia, tudo bem?
1: Rogério, eu queria ouvir aquela música da Lulu, meu mestre com carinho.
0: Vamos tocar agora.
1: É que eu pedi pra você sábado, não deu tempo pra você tocar.
0: É muito pedido, não deu pra tocar. Vamos tocar agora.
1: Pra todo mundo que desistiu da Rádio Cris.
0: Beleza.
1: Meu cunhado Jamil. Pra todo mundo que tá ouvindo, Rogério.
0: Maravilha, minha querida.
1: Uma boa semana pra você, tá, Rogério?
0: Pra você também.
1: Uma abençoada por Deus.
0: Amém.
1: Tá, Rogério.
0: Tudo de bom.
1: Fica com Deus. Deus te abençoe.
0: Amém. Valeu, Sueli.
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0: 11:22.

0: 11h25 já, hein? Daqui a pouco tem horário eleitoral obrigatório. E daqui a pouco a gente vai embora também pra voltar amanhã a partir das 8 da manhã, se Deus quiser, hein? 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
0: 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Bora lá pro WhatsApp, meu amigo Francis está por aqui mandando mensagem, né? Fala, Francis, bom dia, tudo bem?
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3: Fala.
4: Toca Sorriso Maroto.
0: Boca.
4: É o Francis.
3: Valeu, Francis.
0: Gratidão sempre, meu amigo Alex. Meu amigo José Turra. Manda alô aí, José Turra. Letras e desenhos, né? Na escuta. Hoje eu tô trampando aqui, onde é isso daí? Deixa eu ver onde que é. Ah, que legal. Caprichado, hein? Caprichou bastante, hein, Zé Turra? Consultório veterinário. Valeu.

0: 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Ô, minha amiga Graziella, de Boracé, já vou atender o seu pedido, tá bom, minha querida? 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Bom dia, Gra, tudo bem, minha querida?
1: Bom dia, Rogério, tudo bem? Boa. Que Deus abençoe seu dia aí. Rogério, toca para mim, Marcos e Belucci, O Sonho de Todo Casal, dedicado pro meu esposo, Thiago.
0: Thiago, Grazi, pessoal de Boracé, gratidão sempre, viu?
2: 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Marcos e Belucci. Sonho.

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26: Olha a hora, 11:42. 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

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Clube! 11h43. Te faz companhia de segunda a sábado, das 8 da manhã até o meio-dia. Transmissão ao vivo pelo tradicional Dial em 100,7. Bora tá galera no seu radinho, hein? Até o meio-dia. Transmissão ao vivo pelos aplicativos iOS ou Android, pelo site da Clube FM 1007.com.br. Tamo ao vivo também na Alexa. Vou trazer o próximo som. A indicação do meu amigo Alfredo tá por aqui. Tem áudio também da Glória, do Valtinho Paz. Beleza. Gratidão a todos vocês aí, 11h44. Bom dia, Rogério Moraes, tudo bem? Tudo bem, Alfredo? Melhor agora trocando ideia com você. Toca Marília Mendonça para a esposa Débora Daiane e para todos os ouvintes. Abraço. Gratidão, viu? Obrigado. 997-22-1007, a Glória tá por aqui também. Não sei se eu vou conseguir atender todo mundo, hein? Não sei não. Ô, Turra! Caprichado aí, hein, meu irmão? Parabéns, hein? Você é um verdadeiro artista, viu, Turra? Pra gente matar saudades, Marília Mendonça. Aqui na Clube.

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3: Previsão é de sol com muitas nuvens e períodos de céu nublado, noite com pancadas de chuva. O sol se vai às 18h09, lua crescente 29 graus.
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0: 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Eu não sei se vai dar tempo de atender todo mundo, hein? A Glória tá aqui, quer ver?
1: Oi, Rogério, bom dia, aqui é a Glória.
0: Bom dia, Glorinha.
1: Ô, Rogério, dá pra você tocar Elvis Presley, Bunny Lover? Preço pra você.
0: Vou tocar.
1: É pra turma de Jaú, de Bariri. É pra Bia, pra Natália. Falou, Rogério.
0: Falou, Glorinha.
1: Semana abençoada pra você.
0: Pra você também, minha querida. Boa
1: segundona. Falou, Rogério. Tchau.
0: Gratidão sempre.

0: Better in Love. Well, it's not a morreu. Better in Love. Tá pra minha amiga Glorinha. Fala, Valtinho, tá bom, meu querido?
1: Ô, Rogério, bom dia. Como tá, meu amigo? Tudo de ordem aí?
0: Tudo certo, hein, Valtinho?
1: Dá uma música pra nós, hein, Rogério. Dá uma música que você gosta e põe aí, que eu confio no seu gosto aí.
0: Beleza, cara. Vai,
1: abraço.
0: Valeu, Valtinho. Boa segunda pra você, boa semana, meu irmão. Valeu. Salve, salve, meu amigo Jorginho, lá em Mirassol, tudo bem? Acompanhando a programação pela clube, pela internet, é claro, Jorginho, caminhoneiro dos bons, é?

A gente volta amanhã a partir das 8 horas da manhã, se Deus quiser. Na sequência tem o horário eleitoral obrigatório, 12:25. Teu Jornal da Clube, edição do almoço. De repente a gente se tromba por aí, valeu? Gratidão sempre, obrigado pela enorme audiência. Rogério Whitney Moraes. Houston.

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11: 12 horas e 25 minutos.
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17: Boa tarde para você, meu amigo. Boa tarde para você, minha amiga. Tudo bem? Como é que vocês estão? Como é que passaram a manhã de segundona? Tudo tranquilinho? Tudo sossegadinho? Então tá bom demais da conta, meu filho. Vamos lá. Vamos animar, vamos animar. Semana tá aí, semana tá aí. Segundona, segunda-feira, 21 de setembro de 2026. Isso mesmo, segundona, 21 de setembro. Última semana cheia do mês de setembro, tá? Semana que vem, para, acaba. A gente já entra em outubrão aí, beleza? Lembrando que hoje tem sessão camarária em Anjaú, tem sessão camarária em Bariri e a gente traz todos os detalhes para vocês na programação. Ainda algumas palavras livres aqui de Jaú que acabaram ficando para trás. Se der para colocar hoje, coloca. Se não der, a vida que segue. Fazer o quê? Hã? É assim mesmo, gente. É, não tem muito blé blé blé não, tá bom? Ó, falar de política. Prefeitura de Itápolis adotando o regime de home office, hein? Aguenta aí que eu já falo já. Alô, Itápolis, a situação tá feia. Aliás, aonde não tá feia a situação, né? Ó, previsão do tempo, tivemos uma mudancinha aí, tá? A chuva que viria tarde, pelo jeito não vem mais. À noite podemos ter pancadas de chuva, 31 a máxima, já temos 29. Amanhã, mais conhecido por terça-feira, também, opa, opa, opa, opa, opa, opa, opa, opa, mudou tudo, hein? Ixi, Maria, Senhor Jesus. Mudou legal, hein? Mudou legal, previsão do tempo, de acordo com o clima-tempo, possibilidade de temporal amanhã, viu? Aqui no interiorzão do estado de São Paulo. 13 milímetros, quase 14 para amanhã e quase 20 para quarta. Possibilidade de temporal na terça e na quarta, de acordo com o clima-tempo, tá? De acordo com o clima-tempo, tivemos aí uma mudancinha na previsão. Ih, será, será, será? Calma, vamos viver o hoje primeiro, né? O hoje, possibilidade de chuva à noite, tá bom? Sei não, sei não, sei não, dados clima-tempo. Olha, pessoal, 12 horas e 29 minutos, meio-dia e 29, fala D'Artão! D'Artão Gonzalez tá lá na escuta. É, filho, prepara as coisas que vai ser uma loucura. Ó, atenção pessoal de Itápolis, hein? Alô, Itápolis, a prefeitura de Itápolis adotando aí a partir de hoje, regime temporário de home office. Atenção, você de Itápolis, a situação da prefeitura não é nada boa, aliás, não é só Itápolis que está assim. Uma grande quantidade de prefeituras hoje no Brasil passam e enfrentam diversos problemas, né? A arrecadação tá caindo. Ah, se eu for tocar nesse assunto, eu vou ficar o jornal inteiro aqui, né? A situação não é boa. Não, não é boa. Então, de hoje até o dia 20 de outubro, de hoje, dia 21 de setembro, até o dia 20 de outubro, a Prefeitura de Itápolis irá ter um atendimento diferenciado. Presencial, só das 8 da manhã até as 13 horas, nas unidades administrativas, tá? Presencial, das 8 da manhã até as 13 horas. É assim, atenção Itápolis, os servidores públicos das unidades administrativas do município vão realizar os atendimentos das 8 da manhã às 13 horas, presencial, nas unidades de trabalho, e depois das 13 horas, parte da jornada será cumprida em regime de home office, conforme as atividades de cada setor. Quais serviços em Itápolis não terão home office? Algumas áreas vão permanecer com funcionamento presencial devido à natureza dos serviços e à necessidade de atendimento da população. Não tem jeito, educação. As escolas municipais continuam com horário normal. As unidades de saúde, farmácia municipal e serviços de saúde também. Meio ambiente e serviços de zeladoria também, né? Desenvolvimento econômico, segurança pública, guarda civil, departamento de trânsito, defesa civil, enfim, tá? Importante dizer que esta medida foi adotada para conter e racionalizar despesas diante do atual cenário financeiro do município de Itápolis. O objetivo é adequar as despesas administrativas e contribuir para a manutenção do equilíbrio das contas públicas. Beleza? Então, para você de Itápolis, atendimento presencial das 8 às 13, depois alguns setores farão home office até para poder... Ah, mas economiza! Gente, pode parecer que não, mas economiza, tá? Pode até parecer, num primeiro momento, ah, mas qual que vai ser a economia? Alguns milhares, né, de reais em energia elétrica, em material de escritório, em cafezinho, em água, enfim. Economiza, um pouquinho economiza. Mas é lamentável a gente ver a situação de prefeituras como Itápolis. Volto a repetir, não é uma exclusividade de Itápolis isso, muito pelo contrário. Nós temos diversas prefeituras passando aí pelo mesmo problema, tá? Mesmo problema. E a gente deixa os comentários para depois do período eleitoral, porque eu quero fazer um comentário. Ai, Deus do céu. Bom, tem um novo produto disponível aí na unidade base, nos serviços da unidade de saúde, né, do SUS. Mas eu só posso fazer esse comentário depois que acabar o período eleitoral. Antes, se eu fizer esse comentário, com certeza eu vou acabar me lascando, com certeza eu vou acabar sendo processado e com certeza eu vou acabar tendo que... Então, eu espero. Quem espera sempre alcança. Mas tem coisas que é só no Brasil, gente. Tem só no Brasil. A piada é internacional. Muito bem, 12 horas e 33 minutos, meio-dia e 33 na Clube. Vamos lá, seu Lampião. Vamos, filho, vamos. Vamos falar, Lampião? Vamos agora aqui na Clube. Lembrando que hoje tem sessão camarária. Vamos ver o que dá.
0: Senhores vereadores, público presente, vereador Marques. A cidade fala. Você que está em casa é um carinho maravilhoso. O Fabinho até fez um comentário aqui justo, né? Mas é complicado, porque, veja bem, se corta, vem pessoal, faz multa e manda foto para a gente. Se não corta, o professor reclama. Se poda, reclama. Se não poda, reclama. O que fazer? O que fazer? A iniciativa do caminhão está coberta, porque eu nunca vi uma Secretaria do Meio Ambiente não ter um caminhão desse até hoje. Mas, aí, você automaticamente passa em frente ao campo municipal, não sei porque planta, com todo respeito, plantou várias árvores embaixo do fio de alta tensão. O que ocorre? Aí você vai, faz a poda, recebe multa, recebe reclamação. É complicado. Senhora Presidente, Eu entrei hoje com 3 requerimentos. O primeiro aqui assinado por a maioria dos vereadores, no qual teve a participação da grande audiência pública referente à atuação que teve um final de semana aí, praticamente no meio, infelicidade muita de um ser humano, agrediu um profissional que está trabalhando, que presta serviço à população e, além de mais, saúde. Tá? Então, eu, juntamente com as 7 vereadores, entramos com o requerimento para depois, com calma, esperar a prefeitura responder para a gente elaborar um projeto de lei para que ocorra aí e façamos o que é correto, justo, e vamos que vamos. Falar em saúde pública, Fábio, não é complicado, porque vim com lista, porque vou ser sincero para você, só você sabe o problema que você tem, só você sabe a dor que você tem, só você sabe que não é fácil ficar numa fila que nem fica. E vou mais. Aqui é uma pessoa que fala e que usa a rede pública e que usa o SUS. Eu uso, então eu tenho o direito de falar. Que eu uso o SUS. Eu vou fazer um comentário aqui, juntamente com a casa aí. A gente recebeu a proposta orçamentária, né? No qual praticamente a direção já marcou, e juntamente com a Comissão de Finanças aí, para o dia 23, né? A primeira audiência, para que elabore as emendas. Agora um pouquinho, né? Complicado o certame, que no mesmo tempo não é. Para mim não é complicado, não. Só fazer o projeto, fazer a proposta, e não tem segredo. Aqui temos bons assessores, bons vereadores, que atendem a população, e vamos fazer corretamente, pode ter certeza. Outros 2 requerimentos que eu dei entrada, né? A minha assessoria, agradeço o Everton aí, foi procurado por diversas vezes. Você pode ver que eu não entro com esse tipo de requerimento. Mas ocorreu 2 acidentes de moto. Uma coisa simples, que já foi solicitada, foi pedido, mas não foi feito.

0: entra para cá, sai para lá, entra para cá, sai para lá. E nada. Aí da onde que não é para fazer, foram lá e fizeram. Uma escola ali, nos altos ali do, atrás do Jalserv, uma escola muito grande. Fizeram uma pintura muito grande lá que não tem necessidade. Aí foram lá, fizeram a pintura, porque pega 200, 300 metros. Faz parte, né? Terminal agora. Está ficando bonito o muro do campo municipal. Está quase terminando. Eu, em respeito, eu quero comentar aqui com a população joense, com vocês, vereadores, presidenta, tudo. Por que não saiu mais nenhum tipo de vídeo de nada? SBT, Record. Interessante, né? Parou o Lampião de lá fazer vídeo. Moreto, não apareceu mais ninguém. Aí a obra foi. Essa semana que eu vou, próxima, né? Vou mostrar como está. Quase no final. A chuva agora atrapalhando semana passada e essa aqui, senão garantia para você que mais um mês nem isso está entregue. E aí vem a pergunta que eu preciso falar. Está quase para sair a AME e não sai o municipal. Então, por favor, hein? Vamos andar com o projeto lá dentro agora, bonitinho, para que ocorra, né? Só isso. Uma boa noite a todos, fiquem em paz, hein? E Deus abençoe a todos vocês.
1: Eu só queria mais uma vez, né? O vereador Lampião, ele é um defensor da reforma aí do campo municipal, tá? Eu também, viu, nobre? Eu só questiono a maneira, a forma. Eu acho que não foi muito inteligente da forma que foi feita. Já coloquei aqui minha opinião sobre isso várias vezes, né? Eu acho que no local que fica o campo municipal aqui em Jaú, e com a forma que ele foi cercado hoje, ele vai virar um local de uso de droga, de prática aí de atos obscenos. E o pior de tudo, né? Tudo que você colocar lá dentro provavelmente vai ser furtado. A não ser que tenha um segurança 24 horas por dia. Porque assim, gente, lá atrás a gente já falou sobre isso, né? O campo municipal, ele era cercado por alambrado, né? Alambrado, tela. Então, a qualquer momento que você passasse ali no campo municipal, você tinha a visão de todo o campo municipal. Todo. Então, se tem alguém ali dentro roubando fiação, depredando banheiro, vestiário ou qualquer outra instalação, você tinha o visual do que estava acontecendo, inclusive para a própria polícia fazer ronda, né? Hoje, com a colocação de um muro, mas o muro é alto. Gente, não tem muro alto para noia. Não tem muro alto, não tem cerca elétrica para noia. Não tem nada dessas coisas. Nego vara, nego vaza, nego pula. Só que aí, dentro do campo agora, com a proteção visual do muro, nego vai entrar e fazer o que quiser. Vai iluminar o campo? Essa é a pergunta. Vai iluminar o campo municipal? Vai. Vai pôr aqueles holofotes de novo pra funcionar? Vai. Não dou 6 meses, já não tem mais fio nenhum ali. Não dou 6 meses, não tem fio nenhum ali. Vai colocar tudo de novo, vestiário, banheiro, sanitário, torneira, tudo. Não dou 6 meses, não vai ter mais nada. Ô, louco, é verdade, é assim que funciona. É assim que funciona. Se no campo aberto, se com alambrado, se com visual, o nego já levou o que podia levar, imagina agora com a tranquilidade e a proteção do muro. Até porque o próprio muro acaba se transformando numa barreira acústica. Então o nego vai entrar lá dentro e fazer o barulho que quiser que não vai ser ouvido. O próprio muro se transforma numa barreira acústica.

0: Então, não sei. Precisava? Precisava. Reforma? Tá, uma vergonha. Mas da maneira que foi feito, eu acho besteira. Eu acho que só... só perdeu dinheiro, na minha opinião. Mas, vamos lá. Vamos esperar. Vamos aguardar. Vamos aguardar. 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Falar de Bariri, quermesse continua neste próximo sábado, hein? Esse final de semana foi uma loucura. Esse final de semana foi show de bola. Padre Lázaro cantando, maravilhoso. Vozeirão, hein, padre? Jesus amado. Bom demais da conta, mas a quermesse continua, tá? Aqui na paróquia Santo Antônio, o final de semana foi o último, né? Da festa italiana. Acabou. Foi o último, tá? Mas em Bariri a quermesse ainda continua. Mais esse final de semana, mais no sábado. No domingo é almoço, durante a semana a gente divulga os convites, as adesões para o almoço. Restam algumas ainda, não são muitas, mas ainda restam algumas. Durante a semana a gente vai divulgar, tá? E ainda falando aqui da paróquia Santo Antônio do Padre Armandinho, nós vamos ter missa no domingo agora, dia 27. Domingo agora, dia 27, tem missa com o Padre José, missa das bênçãos com o Padre José de Dourado, viu? Vai ser na igreja Santa Missa às 10 horas, tá bom? Beleza? Todos estão convidados. Maravilha? Paróquia de Santo Antônio. Padre Armandinho, maravilha? Então tá bom demais. Pô, divulgo, tem mais coisa pra divulgar, né? Tem almoço chegando por aí também, tem evento pra tudo quanto é lado, e a gente vai divulgando aqui no 100.7 da sua Clube FM. Belezinha? Então tá bom demais. Deixa eu ver onde eu parei aqui. 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Aquilante. 12 horas e 54 minutos, meio-dia e 54, meu Deus do céu. Tem palavra livre aqui ainda, será que vai dar? Tem um monte de gente que não falou, meu Deus do céu. Pô, o pessoal vai ficar bravo comigo, vai falar, pô, mas você não tá pondo, você não tá colocando, não é, gente. Tá indo do que dá, deixa eu ver se tem alguma pequena. Nenhuma pequena, todas com 10 minutos. Nenhuma pequena. Ah, demais, hein. 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Uniformizado é outra conversa. Mostra organização. 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Deixa eu ver o que mais eu consigo aqui. 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Daqui a pouquinho tem o Classic Club, hein? As melhores do passado para você aqui na Clube FM. 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Ai, horário político, tá acabando, graças a Deus. Aí a gente volta na normalidade, porque olha, de maio, 50 minutos perdidos todo dia, todo dia. 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Galera, eu sei, não tá fácil, tá corrido, tá complicado, mas é isso aí, horário político é isso aí, tá acabando, tá, semana que vem acaba, né? Se a gente conseguisse resolver tudo no primeiro turno, né? Se a gente já, pau, schlap, né? Já no primeiro turno, ah, eu vou falar um negócio pra você, seria uma bênção de Deus, né? Acho que pra governador no primeiro turno mata, né? Pra governador no estado de São Paulo, acho que no primeiro turno o governador já tá fechado, já tá decidido aí. Pelo menos é o que se observa nas pesquisas, né? Mas pra presidente ainda... ainda não, então para presidente vai pro segundo turno, então volta horário político, né? Volta encheção de saco, mas tá bom, vai, vamos lá. Importante é não fazer agada, hein? Importante é não fazer besteira e votar com consciência, votar certo, tá bom? Votar com tranquilidade, vote certo, não erre o voto, pelo amor de Deus. Para deputado federal, para deputado estadual, vote consciente, viu? Vote por você, vote pela sua cidade, vote pela sua região. Senador, toma cuidado, tem um monte de... Bom, vambora. A gente se vê amanhã cedinho no Jornalismo da Clube a partir das 7 horas e 25 minutos. São Miguel Arcanjo, quase, hein? São Miguel Arcanjo, defendei-nos no combate. Quem como Deus? Ninguém como Deus. E a gente se vê amanhã. Tchau, povo de Deus. Tchau.
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4: 13 horas e 3 minutos.
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3: 14 horas e 2 minutos.
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4: Oi, Centro-Oeste Paulista, excelente tarde, Jauzão. E aí, como é que vocês estão, gente? Tudo bem, tudo certo? De boa na lagoa, de leve na neve, chegamos para mais uma semana. Com a graça do Pai, do Filho e do Espírito Santo, chegamos. É segunda-feira, mais uma vez. Senhor, já é dia 21 de setembro de 2026. São 2:10 agora. E em Jaú, marcam 29 graus. É, o tempo tá estranho? Tá estranho. Vou mentir pra vocês, não. Tá aquele mormaço, tá aquele calor, um sol pra cada um. Mas lá no fundo, nós que temos aí o nosso feeling, feeling da dona de casa, o tempo tá meio estranho sim, viu? Não sei não, mas acho que vem chuva por aí. De acordo com o nosso clima-tempo, a previsão sim, é de condições chuvosas pro finzinho da tarde, pro início da noite. Vamos ver qual é que é, viu? Vem chegando aqui com a gente então, nosso Centro-Oeste Paulista, se achegue, se aproxegue, pega uma cadeira, vai lá, serve um cafezinho pra gente. Não, um cafezinho não, com esse calor. Por favor, uma coquinha zero, fechou? Vamos participar aqui com a gente, 997-22-1007, WhatsApp da Clube. Já aberto, esperando a sua mensagem de texto, sua mensagem de áudio. Não, gente, voltei de férias e não tem nada gravado aqui, não. Vem participar com a gente ao vivaço. Dose Beat tá na área.
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0: Simária, 2:30 em ponto, viu? É, a nossa super segunda-feira tá só começando a nossa tarde. Chega mais, chega junto aqui com a gente, tome o seu espaço e vamos juntão até as 18 horas, tá? Ânimo, entusiasmo, alegria pra mais uma tarde. Ó, vamos fazer o seguinte, nós temos, gente, que interromper a programação pra ir no nosso bloco de intervalo comercial, que é bem rapidinho, a gente vai num pé, a gente volta no outro. WhatsApp aqui, ó, abertaço, esperando sua mensagem. Já vamos começar a atender a galera e você pode continuar participando. 997-22-1007, cola aqui com a gente. Já volto.
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0: Mas infelizmente não deu certo, né? Quem gostou faz barulho.
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0: Tacarejo de Verdade. Tá, e essa canção que nós acabamos de curtir foi a Ingrid que pediu aqui pra gente. Oi, Mirelle, boa tarde, tudo bem? Aqui é a Ingrid, falo com você de Bocaina. Gostaria de ouvir Última Noite com o Natan e Léo Foguete, mandar pra todos de Bocaina e todos que estão na sintonia da Clube FM. Um super beijão pra você, Ingrid. Obrigada pelo carinho, obrigada pela sintonia. Graziele passando por aqui também. Oi, Mi, tudo bem? Aqui é a Gra, falo com você de Bariri, quero ouvir Tá Na Cara com Ferrugem. Toca pra gente. Vou tocar pra você, viu, Gra? Obrigada pelo carinho, pela sintonia, pela participação, Emerson Gomes. Oi, Mirelle, boa tarde, aqui é o Emerson Gomes de Jaú. Eu queria escutar o bonde do Tigrão, Cerol na mão. Muito obrigada, ofereço a todos que estão ouvindo e todos aí da Clube FM, um super abraço pra você, meu amigo, obrigada pelo carinho. Vamos fazer o seguinte, vamos conferir o tempo e a temperatura com o Clima Tempo e Tenda Atacarejo e a gente já volta com as mais, é rapidão.
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0: Em Marília, marcam agora 29 graus. A previsão é de condições ensolaradas agora pro dia. E à noite marca aí uma leve garoa, uma chuvinha no fim da tarde.
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0: muito boas. Boa tarde.
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0: Tommy Richmond, na nossa super programação Million Dollar Baby. 3 horas e 19 minutos. Uma pausa para falar dos nossos super parceiros.
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0: Vem daí, vamos curtir aí, ó. Shakira e Burna Boy. Na melhor programação, 3 horas e 24 minutos.
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2: Eu queria pedir por gentileza pra gente marcar esse momento.

0: Obrigado! Chora, vagabundo!
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0: para as 16h, a gente segue por aqui. E aí, como tem sido a tarde de vocês? Tudo certo? Como tá sendo aí o setembro de vocês? Quase não falei com vocês no mês de setembro, tirei alguns dias pra descansar, voltei na sexta-feira. E eu recebi uma mensagem muito engraçada na sexta-feira, né? Me mandaram assim, Mirelle, você não vai responder, não? O que que tá acontecendo que você não tá mais respondendo? Então, só voltando aí, estávamos de férias, né? Então, sim, vocês estavam me ouvindo falar que todos os dias é a programação gravada, mas agora nós estamos ao vivaço aqui na rádio, que é 100% você. Já estamos chegando aí na fase final de setembrão, né, gente? Meu pai amado, depois é só outubro, novembro, dezembro e acabou 2026. Que ano, né? E aí, manda pra nós aí qual foi a melhor parte do seu ano. Show de bola, vamos fazer o seguinte? Vamos falar dos patrocinadores? Pera lá, volto já com as mais.
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0: Tudo! Um abraço aqui pra Dona Li. A Li tá aqui com a gente. Oi, Li, como é que você tá? Boa tarde, gatíssima. Vamos curtir seu pedido, então, com um babado novo? Bola de sabão na mais, aumenta o som e vem curtir com a gente.

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2: 16 horas e 3 minutos.
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0: 16 horas e 17 minutos, 4h17 da nossa tardezinha. E ó, estamos curtindo o Jota Quest. Na moral, nós temos a melhor, o melhor quadro de comunicadores, de locutores e, claro, a turma da tarde é a mais animada, né? Com certeza, nós temos os melhores e mais ouvintes. Liga aí na nossa super programação.
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0: Exatamente, a partir das 4 horas da manhã, você já pode sintonizar aqui em 100,7, já tem programação ao vivo pra você. Seu primeiro encontro do dia é com o nosso amigão Fernando Folloni, trazendo o melhor do sertanejo raiz, clássico e universitário pra vocês até as 7 horas, tá? Depois nós temos aí das 7 às 8 da manhã. A primeira edição do Jornal da Clube FM com Armando Galiza, direcionando aqui as melhores e maiores informações do nosso interiorzão, do nosso Centro-Oeste Paulista. Das 8 até o meio-dia, nós temos aí Rogério Moraes com Agita Cidade, agitando a sua manhã com as melhores participações, a melhor risada, os melhores sorteios é aqui com a gente. Depois, nós temos aí a segunda edição do Jornal da Clube, do meio-dia a uma. Da uma às duas, nós temos uma hora sem interrupções, só com o Classic Club, o clube dos nossos clássicos, só com as antigonas. E

0: ser mais agradável? Com certeza, né? Então você me ajuda daí, eu ajudo você daqui, a gente vai tocando as mais tocadas, as antigonas e também o melhor da atualidade pra você. Os lançamentos mais fresquinhos você curte aqui com a gente no Dose Beat.
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0: Muito bem, vamos de música. Na sequência nós vamos curtir aí o Henrique Juliano, Marília Mendonça, Flor e o Beija-Flor. Foi o pedido aí da minha amiga Júlia Alves, participando aqui com a gente da programação. Oi, Mirelle. Toca pra gente aí Henrique Juliano, participação de Marília Mendonça, Flor e o Beija-Flor. Com certeza nós vamos tocar pra você, Ju. Obrigada pela sintonia, pelo carinho, pela participação. 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
0: Vamos lá então, gente, vamos nessa. É, vamos fechar aqui esse bloco só com o melhor do sertanejo, tá? Na sequência a gente vai curtir também Troca com Jorge e Matheus. Aumenta o volume do seu som e vem com a gente até às 18 horas. Essa...

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3: Em Ibitinga, marcam agora 30 graus. A previsão é de condições ensolaradas para todo dia, né? E uma leve garoa à noite.
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2: 17 horas e 1 minuto.
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0: Legal demais, hein? É, seu Jorge passando por aqui com Mina do Condomínio. São 5 horas e 43 minutos pra você que tá chegando agora. Parece que chegou atrasado, mas não tem problema não, viu? Ainda dá tempo de você participar com a gente no WhatsApp da Clube. Nós vamos até 18 horas, isso mesmo, até 6 horas da tarde. Então participa aí com a gente, tá bom? Na sequência nós vamos atender o pedido da Silvana, que tá aqui comigo. Oi, Mirelle, tudo bem? Boa tarde, aqui é a Silvana. Falo com você do distrito de Potunduva, em Jaú. Toca pra nós, Péricles e Nando Reis, Reis na Estrada. Você pediu? A gente toca, viu? Um beijo, Sil, vamos nessa.
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1: 18 horas e 1 minuto.
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0: nome do Pai, e do Filho, e do Espírito Santo. Amém. O anjo do Senhor anunciou a Maria, e ela concebeu do Espírito Santo. Eis aqui a serva do Senhor, faça-se em mim segundo a vossa palavra. E o Verbo se fez carne e habitou entre nós. Ave Maria, cheia de graça, o Senhor é convosco, bendita sois vós entre as mulheres, e bendito é o fruto do vosso ventre, Jesus. Santa Maria, Mãe de Deus, rogai por nós, pecadores, agora e na hora de nossa morte. Amém. Rogai por nós, Santa Mãe de Deus, para que sejamos dignos das promessas de Cristo. Oremos. Infundi, Senhor, como vos pedimos, a vossa graça em nossas almas, para que nós, que pela anunciação do anjo, cheguemos ao conhecimento da encarnação de Jesus Cristo, vosso Filho, por sua paixão e morte na cruz, sejamos conduzidos à glória da ressurreição, pelo mesmo Cristo, Senhor nosso. Amém.
1: Já o Pave ofereceu o momento sagrado da Ave Maria.
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1: 18 horas e 58 minutos.
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8: Atenção radialistas de todo o Brasil. É hora de noticiar os fatos que ajudam a construir um novo país. Direto dos estúdios da Empresa Brasil de Comunicação, em Brasília, vem aí a Voz do Brasil.
9: Em Brasília, 19 horas.
8: Está no ar a Voz do Brasil. As notícias do governo federal que movimentaram o país no dia de hoje.
10: Olá, boa noite.
9: Boa noite para você que nos acompanha em todo o país.
10: Segunda-feira, 21 de setembro de 2026.
9: Vamos aos destaques do dia.
10: Semana reúne ações contra o crime organizado no sistema prisional.
9: Uma das operações tem como alvo a identificação e a retirada de aparelhos celulares dos presídios. Thaís de Araújo.
11: As ações ainda incluem capacitações de policiais penais e treinamento para operar equipamentos de raio-x e scanners corporais.
10: Pix automático poderá ser utilizado em contas de salário.
9: Regra entra em vigor a partir de julho de 2027. E não é só isso. Luana Karen.
12: Entre as medidas de segurança está a que amplia de 30 para 80 dias o prazo que a vítima de um Pix fraudulento tem para recorrer ao banco e tomar as providências.
10: Inclusão é direito. Dia Nacional de Luta da Pessoa com Deficiência reforça a lei brasileira.
9: Estatuto destaca compromissos para a formulação de políticas de acessibilidade universais.
10: Quem explica é Isadora Nascimento, secretária dos Direitos da Pessoa com Deficiência.
13: É um documento extremamente completo, extremamente robusto, porque foi construído com a participação plena das pessoas com deficiência, né? Respeitando aí o lema do Nada Sobre Nós Sem Nós.
9: E hoje, na apresentação da Voz do Brasil, eu, Mariana Jungmann e Luciano Seixas.
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9: Ministério da Justiça e Segurança Pública promove essa semana ações de enfrentamento ao crime organizado dentro do sistema prisional.
10: Um dos objetivos é impedir a entrada e o uso de materiais ilícitos e fortalecer o trabalho de inteligência e fiscalização.
9: As ações incluem operações de revista, uso de novas tecnologias, entrega de equipamentos e capacitação de policiais penais em diferentes estados.
11: O Ministério da Justiça e Segurança Pública realiza nesta semana uma série de operações e ações de capacitação para reforçar o combate ao crime organizado dentro do sistema prisional. Uma das principais iniciativas é a Operação MUT, que promove revistas estratégicas para localizar e retirar celulares e outros materiais ilícitos das unidades prisionais. Desde maio, as ações resultaram na revista de mais de 10 mil celas em 312 unidades. Ao todo, foram apreendidos 2 2.447 aparelhos celulares. Outra frente é a Operação Modo Avião, realizada nos estados do Rio de Janeiro, Rio Grande do Sul, Ceará e Paraíba. A ação utiliza equipamentos capazes de identificar sinais e dispositivos usados de forma irregular dentro das unidades prisionais. Os dados obtidos ajudam as equipes de inteligência a definir os locais que devem passar por revistas e outras ações. Também estão sendo entregues equipamentos para reforçar a segurança, como body scanners, georradares e kits de varredura. Os aparelhos ajudam, por exemplo, na inspeção corporal, na localização de alterações no solo e na identificação de dispositivos eletrônicos. As ações dessa semana ainda incluem capacitações de policiais penais e treinamento para operar equipamentos de raio-x e scanners corporais, inclusive com recursos de inteligência artificial para auxiliar na análise das imagens. Thaís de Araújo, para a Voz do Brasil.
10: E a Advocacia Geral da União renovou o pedido para que a plataforma Discord seja obrigada a adotar medidas efetivas para proteger crianças, adolescentes e mulheres no ambiente digital, de acordo com as exigências da legislação brasileira.
5: A AGU avaliou como insuficiente a proposta apresentada pela plataforma.
10: Em 25 de agosto, a AGU apresentou ação civil pública solicitando ao Discord a adoção de medidas de segurança, como reforço dos mecanismos de controle parental e a implantação de sistemas que consigam detectar e prevenir situações que representem riscos a crianças e adolescentes.
5: Também pediu a implementação de mecanismos de detecção, avaliação e moderação de conteúdos com práticas de maus tratos, violência, mutilação e crueldade contra animais.
10: Hoje, dia 21 de setembro, é celebrado o Dia Nacional de Luta da Pessoa com Deficiência.
5: A data marca a mobilização histórica pela garantia de direitos, acessibilidade e combate ao capacitismo na sociedade.
10: E você sabia que esses direitos estão previstos em lei?
5: São garantias que ajudam a promover mais autonomia, inclusão e oportunidades para que as pessoas com deficiência possam participar plenamente da sociedade.
10: E o que fazer caso esses direitos não sejam respeitados? É o que vamos ouvir agora na reportagem de Pablo Mundim.
14: Ir ao cinema, ler um cardápio ou simplesmente caminhar pela rua. Situações comuns do dia a dia, mas para quem tem deficiência visual, podem ser um desafio. Laíssa Cardoso, de 35 anos, conhece essa realidade de perto. A sua condição não impediu que ela se tornasse mestre em ciência política e analista judiciária, mas as barreiras ainda fazem parte da rotina.
15: A gente não está tão presente nos espaços quanto a gente poderia e quanto a gente deveria. E aí não é só uma questão de não ter rampa, de não ter piso tátil, mas é uma questão de as pessoas ainda estranharem o que é diferente delas.
14: A Lei Brasileira de Inclusão, conhecida como Estatuto da Pessoa com Deficiência, estabelece direitos para garantir a essas pessoas participação plena e igualdade de condições. A legislação prevê medidas de acessibilidade, como reserva de espaços livres e assentos adaptados. Também proíbe qualquer forma de discriminação, garante educação inclusiva em todos os níveis de ensino e atendimento integral e especializado pelo SUS. Caso não tenha seus direitos respeitados, o secretário nacional substituto dos direitos da pessoa com deficiência do Ministério dos Direitos Humanos, Alex Alverga, explica a quem o cidadão pode recorrer.
16: Caso isso tenha acontecido em relação à prestação de um serviço, uma instituição, o primeiro local é diretamente o local responsável. No entanto, um conjunto de outras salvaguardas também são disponíveis. O serviço Disque 100 é um canal que recebe denúncias de violação de direitos humanos, 7 dias por semana, 24 horas. Evidentemente, também, a depender da situação, da gravidade, defensorias públicas, delegacias especializadas, órgãos de defesa do consumidor.
14: O Disque 100 também pode ser acessado pelo WhatsApp no número 6199611001. Vale lembrar que o serviço é gratuito e garante o sigilo das informações prestadas. Reportagem Pablo Mundim.
5: Pois é, de acordo com o último censo, o Brasil tem cerca de 14 milhões de pessoas com algum tipo de deficiência.
10: O número representa pouco mais de 7% do total da população.
5: E para falar sobre a Lei Brasileira de Inclusão, eu e o Nazi Brum conversamos com a Secretária Nacional dos Direitos da Pessoa com Deficiência, Isadora Nascimento, sobre as políticas públicas que têm sido desenvolvidas para o direito a todos. Acompanhe.
17: Secretária Isadora Nascimento, bem-vinda à Voz do Brasil. Prazer ter a senhora conosco justamente nesse dia de luta da pessoa com deficiência, que eu gostaria que a senhora começasse falando então pra gente sobre capacitismo e como esse tipo de preconceito prejudica a vida das pessoas com deficiência.
13: Primeiramente, muito obrigada pelo convite. Sim, o capacitismo, ele é um conceito que eu costumo dizer que é muito completo e muito complexo, né? Porque, ora, ele vem na perspectiva de se considerar a pessoa com deficiência como incapaz de trabalhar, de estudar, de ocupar espaços de tomada de decisão, de fazer atividades simples do dia a dia. Ora, também vem com essa perspectiva da supervalorização da deficiência. Então, considera aí que essa pessoa com deficiência, ela é um herói ou uma heroína, é um exemplo de superação apenas por existir com uma deficiência. Então, acaba colocando muitas vezes também essa pessoa com deficiência no lugar ali de anjo, de um ser quase que de outro mundo, né? Então,
17: já capacitismo denota a expectativa de que aquela pessoa não desse conta de fazer as coisas, né?
13: Exato. Então, tem esse viés da incapacidade, muitas vezes, mas também esse viés aí dessa supervalorização por falta de entendimento, né, sobre o conceito real de deficiência.
18: Bom, secretária, aí a gente chega na importância de que quem tem algum tipo de deficiência tem acesso a oportunidades, né, de emprego, estudo, vida autônoma. E hoje existe um estatuto, um marco legal que busca garantir esses direitos. O que é que está previsto no Estatuto da Pessoa com Deficiência?
13: Bom, esse estatuto, também conhecido como Lei Brasileira de Inclusão, que está em vigor desde 2015, é um documento extremamente completo, extremamente robusto, porque foi construído com a participação plena das pessoas com deficiência, né? Respeitando aí o lema do Nada Sobre Nós Sem Nós. E é um estatuto que é baseado na Convenção da ONU dos Direitos das Pessoas com Deficiência e, no Brasil, tem status de emenda constitucional. Então, é um documento extremamente completo que vai prever aí direitos diversos, pensando em educação, saúde, trabalho, acessos diversos, né? Em relação a questões de acessibilidade arquitetônica, tecnológica, atitudinal, comunicacional, e é um documento aí que norteia essa construção do próprio país mesmo em relação a políticas públicas. Então, dele também nasce a Política Nacional dos Direitos da Pessoa com Deficiência, que é o Plano Novo Viver Sem Limite, que tem base, né, nessa Lei Brasileira de Inclusão, também na Convenção. E outros frutos vão surgindo a partir desse documento que é tão importante.
17: Pois é, eu ia justamente perguntar aí sobre o trabalho que o Ministério dos Direitos Humanos vem fazendo para garantir esses direitos que estão previstos no Estatuto. O Viver Sem Limites é um deles, né?
13: Exato. A Secretaria Nacional dos Direitos da Pessoa com Deficiência, vinculada ao Ministério dos Direitos Humanos e Cidadania, tem esse papel de ajudar, né, a fomentar aí a construção de políticas públicas para pessoas com deficiência em todo o território. Então, a gente, em diálogo também com outros ministérios, entendendo que a pauta da deficiência, ela é transversal, então a gente dialoga com a cultura, com o esporte, com a saúde, com o trabalho, com a assistência social, enfim, com as diversas áreas que as pessoas acessam, né, no seu cotidiano, para garantir também acessos para pessoas com deficiência. Então, o Viver Sem Limite, ele é construído nessa perspectiva ampla, pensando em eixos. Então, também a gente tem essa divisão em quatro eixos: gestão inclusiva e participativa, enfrentamento à violência, acessibilidade e também promoção de direitos, entendendo aí que esses acessos, eles precisam ser abrangentes e também precisam chegar nos territórios de forma ampla, né? Pensando às vezes naquele município que é pequenininho, lá na ponta, mas que também precisa ter uma estrutura de governança aí forte para a pessoa com deficiência.
18: Pois é, secretária, a senhora citou um ponto aí que a gente não pode deixar de falar, que são situações de abuso que pessoas com deficiência podem estar sujeitas. O Ministério tem canais para receber denúncias de maus tratos e violência?
13: Sim, o Ministério dos Direitos Humanos faz um trabalho muito importante de acolhimento e encaminhamento dessas denúncias, né, aos órgãos responsáveis, recebendo essas denúncias através do Disque 100, né, o Disque Direitos Humanos, e ali é dado o encaminhamento necessário aos diversos tipos de violações que chegam, né? Infelizmente, a gente tem violências aí que são patrimoniais, pensando em pessoas com deficiência, violências físicas, psicológicas, institucionais, né? O próprio capacitismo é uma forma de violências que origina aí diversas questões muito sérias, né, que precisam ser enfrentadas. Então a gente tenta, enquanto ministério também, em articulação com outros órgãos de proteção, né, então Ministério Público, nos estados e nos municípios, também envolver os conselhos de direitos, né, que são muito importantes, para que a gente tenha também junto às defensorias, enfim, todos esses órgãos de acolhimento, de proteção, que possam trabalhar juntos para receber essas demandas.
19: E existe um balanço do Disque 100 sobre os tipos mais comuns de denúncia, o volume dessas denúncias?
13: Então, são diversas denúncias que chegam diariamente. É até difícil falar isso, né? Porque a gente ainda está em um tempo em que violências são comuns, mas acho que, exemplificando, assim, até novamente, pensar em violência física, pessoas com deficiência, principalmente mulheres, são as que mais sofrem violência física, violência patrimonial. Então, muitas vezes, essa administração, né, do recurso que a pessoa recebe é feita pela família ou pelos próprios companheiros ou cuidadores, que muitas vezes utilizam, né, desses recursos da pessoa de uma forma indevida. Então isso gera violência patrimonial e outras tantas, né, algumas denúncias de violência institucional, pensando nos ambientes aí de ensino, de trabalho, a gente recebe aí de diversas frentes.
18: Bom, nós conversamos com Isadora Nascimento, secretária nacional dos Direitos da Pessoa com Deficiência. Secretária, muito obrigado pela sua entrevista à Voz do Brasil.
13: Muito obrigada.
10: O Pix ganhou novas regras que ampliam as possibilidades de uso da ferramenta.
5: Também reforçam os mecanismos de segurança contra golpes e fraudes.
10: Os detalhes vamos ouvir agora na reportagem de Luana Karen.
12: Entre as medidas de segurança está a que amplia de 30 para 80 dias o prazo que a vítima de um PIX fraudulento tem para recorrer ao banco e tomar as providências. A medida impacta sobretudo comerciantes e varejistas, que às vezes levam um tempo maior para fazer seu fluxo de caixa e identificar o golpe. A economista Carla Bene, professora da Fundação Getúlio Vargas, destaca que o Banco Central também apertou o passo contra golpistas que usam contas de fachada para movimentar o dinheiro.
20: O que eles chamam de contas de passagem ou contas de laranjas, onde entra o dinheiro de uma fraude e ele vai sendo transferido para várias contas. É como se ele se perdesse no meio do caminho. E o Banco Central vai entrar também nesse procedimento com essas contas de passagem e ele também pode vir a fazer bloqueio nessas contas.
12: Chaves de CPFs e CNPJs em situações irregulares com a Receita Federal terão exclusão automática. Outra mudança ressaltada pela economista Carla Bene é que, a partir de 1º de março de 2027, os usuários vão poder anexar diretamente nos aplicativos das instituições bancárias documentos que indiquem a possibilidade de golpe.
20: Você vai poder enviar provas, como áudios, prints e documentos diretamente na contestação para a instituição bancária. É algo importante, porque se você, já sabendo disso, já começa a guardar, digamos assim, as suas provas para os seus pagamentos. E caso aconteça, você pode usar isso daí já dentro do aplicativo a partir do ano que vem.
12: Outra novidade é a permissão para que o cidadão possa cadastrar na conta salário despesas recorrentes para pagamento com PIX automático a partir de julho de 2027. O Banco Central também regulamentou a chamada cobrança híbrida, uma prática já utilizada por algumas empresas e que permite ao consumidor escolher entre pagar uma cobrança por boleto ou por PIX. A medida entra em vigor em fevereiro de 2027 e deve reduzir riscos operacionais e evitar pagamentos indevidos ou em duplicidade. Reportagem Luana Karen.
5: Faltam
9: Faltam menos de 2 meses para um momento crucial na vida de milhares de estudantes.
10: As provas do Enem estão marcadas para novembro, este ano com novidades.
9: Entre elas, o aumento nos locais de prova. A repórter Gabriela Noronha tem mais detalhes.
1: Aos 21 anos, o estudante brasiliense João Ferreira vai fazer a prova do Exame Nacional do Ensino Médio pela segunda vez. E para conquistar a sonhada vaga no curso de arquitetura da Universidade de Brasília, ele concilia as aulas presenciais em um cursinho com a rotina de estudos em casa. Para o estudante, o importante é manter a disciplina.
21: Estudar de uma forma orgânica, com organização, você tem um plano de estudo voltado a um aprendizado mais efetivo, que funcione melhor para você, do que você simplesmente sentar e pegar para você e falar, ah, eu vou estudar 4 horas hoje.
1: Assim como João, milhões de brasileiros devem participar desta edição do Enem. As provas serão aplicadas nos dias 8 e 15 de novembro. De acordo com o INEP, instituto responsável pelo exame, mais de 5 milhões de pessoas tiveram suas inscrições confirmadas. No primeiro dia, os estudantes devem responder a 45 questões de linguagens e códigos e 45 de ciências humanas, além da redação. Já no segundo, são 45 questões de ciências da natureza e mais 45 de matemática. O professor de história, Fábio Santos Reis, dá dicas para esta reta final de preparação.
22: Eu acho que para esse momento, levando em conta o tempo que está faltando, o ideal seria, nesse momento, fazer algumas revisões rápidas de conteúdo, revisão teórica, mas nada tão aprofundado, até pelo tempo que a gente tem, e, sobretudo, focar em resoluções de provas anteriores. Então, eu recomendo que faça as provas do Enem de 2018 para cá.
1: Uma novidade neste ano é a expansão do número de locais de prova com 10 mil novos pontos. Ricardo Cardoso, presidente substituto do INEP, destaca que o exame também será utilizado como instrumento de avaliação do sistema de avaliação da educação básica.
23: Além de organizar o acesso ao ensino superior, além de permitir a certificação dos estudantes, ele também vai permitir a avaliação da qualidade da educação básica. Então, a população ter esse resultado pelo Enem, que é um exame que tem a área de linguagem, ciências humanas, ciências da natureza, matemática e a redação, oferece uma avaliação mais completa, em que o aluno muitas vezes está mais mobilizado, mais motivado para fazer a prova. Isso para nós é uma mudança muito importante.
1: Também é a primeira vez que os concluintes do ensino médio na rede pública de ensino foram inscritos automaticamente no Enem, com base nos dados informados pelas redes de ensino. Vale lembrar que as notas do Enem podem ser utilizadas para acesso ao Sistema de Seleção Unificada, o SISU, e ao Programa Universidade para Todos, o ProUni. A nota do exame também pode ser usada para pleitear financiamento estudantil. Reportagem Gabriela Noronha.
10: E amanhã vamos falar sobre a nova edição da cartilha da redação do Enem 2026.
9: É, nós vamos falar mais sobre a prova e dicas para escrever uma redação nota 1000. Não perca!
10: Elas coletam moluscos e crustáceos em manguezais e praias, acompanhando o ritmo das marés.
9: No Brasil, a maior parte de pescadores artesanais são mulheres e tiram desse ofício o sustento da família.
10: Um mapeamento da Fiocruz quer mostrar onde elas estão, onde estão essas trabalhadoras e suas principais necessidades.
24: É das águas do litoral cearense que a marisqueira Maria do Socorro Miranda, de 44 anos, tira o sustento da família. O trabalho que ela herdou dos pais, às vezes começa antes do amanhecer, acompanhando o ritmo das marés.
25: Eu trabalho 6 horas por dia, caso a maré esteja baixa. Me encontro com as amigas, que levam nossos aparelhos de pesca, né? Levo o jereré para botar lá, a gente isca eles e vai esperar até ver se caiu algum siri, alguma coisa dentro.
24: Um levantamento realizado pela Fiocruz em 52 municípios de todas as regiões brasileiras aponta a presença marcante de mulheres na atividade pesqueira.
26: Maris!

0: mapeamento vai contribuir para tornar conhecidas as vulnerabilidades desses territórios e aproximar as políticas públicas da realidade de quem vive e trabalha nas águas brasileiras. Como explica a coordenadora-geral de Inclusão Produtiva, Enfrentamento à Fome e à Pobreza do Ministério das Mulheres, Larissa de Santana Passos.
1: Ele junta todos os bancos de dados validados pelo governo, então essas mulheres elas participam de forma ativa, indicando quais são os territórios, né, que elas estão e quais são as demandas, dificuldades a nível de crédito, quais são as cadeias produtivas, dificuldades de escoamento, para a gente entender essas demandas, transformar esses dados em políticas públicas.
2: Meu amor é demais.
0: O resultado completo do levantamento de dados será conhecido em 2027. De acordo com a pesquisadora da Fiocruz, Maria Juliana Moura Correa, outro objetivo do estudo é conhecer os impactos da atividade pesqueira na saúde das trabalhadoras.
3: Nós vamos lá fazer um piloto com as pescadoras e o impacto à saúde e monitorando várias substâncias químicas que estão nas águas, também representa a gente proteger a saúde de toda a população.
0: O ministro da Pesca e Aquicultura, Edipo Araújo, comenta sobre o trabalho dessas profissionais.
4: A história de quem trabalha com a pesca artesanal é marcada por lutas e resiliência. Quem ajuda a colocar alimento na mesa de milhões de brasileiros e brasileiras, geralmente tem as águas como a única fonte de sustento.
0: O Brasil tem cerca de 1 milhão e 700 mil pescadores artesanais, segundo o Registro Geral da Atividade Pesqueira. Desse total, quase 900 mil são mulheres. Reportagem Graziele Bezerra.
5: A Anvisa, Agência Nacional de Vigilância Sanitária, aprovou o registro de um novo medicamento para o câncer de mama.
6: O Etkamar é indicado para o tratamento de pacientes adultos com câncer de mama localmente avançado ou em metástase.
5: E também hoje a Anvisa determinou o recolhimento de um lote de outro medicamento destinado ao tratamento de câncer de mama, o Fesgo.
6: A empresa fabricante identificou no mercado unidades deste lote com características divergentes das constantes no medicamento original, o que indica se trata de falsificação.
5: As informações sobre o lote que será recolhido você confere em gov.br/Anvisa.
6: E essas foram as notícias do governo federal.
5: A realização da Secretaria de Comunicação Social da Presidência da República.
6: Com produção da empresa Brasil de Comunicação.
5: Fique agora com as notícias do Poder Judiciário e do Congresso Nacional. Boa noite.
6: Boa noite e até amanhã.
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9: STF mantém decreto de Minas Gerais que restringe publicidade de bets.
10: TSE vai lançar nesta terça-feira a ação Violência Política Tem Gênero.
9: STJ admite como prova a gravação feita por consumidor no departamento jurídico da empresa.
10: Boa noite, eu sou Leandro Bezerra.
9: E eu sou Walter Lima.
10: O ministro Flávio Dino, do Supremo Tribunal Federal, decidiu manter um decreto de Minas Gerais que restringe a publicidade de empresas de apostas de cota fixa, as chamadas bets, e de plataformas de conteúdo adulto em bens públicos estaduais e eventos promovidos ou apoiados pelo Poder Executivo local.
9: O ministro Dino negou o pedido feito pela Associação Nacional de Jogos e Loterias para suspender o decreto.
10: A entidade sustentava que o Estado havia invadido a competência privada da União para legislar sobre propaganda comercial.
9: Mas o ministro considerou que as restrições se limitam aos meios de comunicação institucional, aos bens e espaços sob responsabilidade do Executivo Estadual e aos eventos promovidos ou apoiados pelo governo de Minas Gerais. Para o ministro, essas medidas fazem parte da autonomia do Estado para administrar seus próprios bens e recursos.
10: TSE vai lançar amanhã a ação Violência Política Tem Gênero.
9: Essa ação vai marcar o lançamento de iniciativas voltadas ao enfrentamento da violência política contra as mulheres. Fábio Ruas.
11: A ação vai ser amanhã às 5 horas da tarde no Espaço Sepúlveda Pertence, na sede do TSE em Brasília. vai ter a assinatura de um protocolo de ação conjunta entre o TSE e a Procuradoria-Geral Eleitoral para combater esse crime. O presidente do TSE, ministro Cássio Nunes Marques, e o vice-procurador-geral eleitoral, Alexandre Espinosa Bravo Barbosa, vão participar da ação ao lado de mulheres com atuação reconhecida na vida pública e na defesa dos direitos femininos.
10: O Ministério Público Eleitoral emite 431 manifestações sobre propaganda eleitoral irregular no primeiro mês de fiscalização em Mato Grosso.
9: O objetivo da ação é promover a conscientização sobre as condutas proibidas pela legislação. Kátia Dias.
12: Entre 15 de agosto e 15 de setembro foram emitidas 431 manifestações sobre propaganda eleitoral irregular. Durante a fiscalização, o MP Eleitoral analisou representações, reclamações, pedidos de resposta e apurações relativas a veiculações irregulares de propaganda, tanto na mídia tradicional quanto nas redes sociais.
10: É válida como prova a gravação feita por consumidor dentro do departamento jurídico de empresa, sem consentimento da outra parte.
9: Mas para o STJ, o conteúdo não pode se referir à atividade de advocacia, nem a informações protegidas por sigilo profissional. Fátima Uchoa.
13: Um aluno ajuizou ação contra a instituição de ensino superior devido à oferta e ao posterior cancelamento de curso. A instituição buscou invalidar gravações de conversas feitas pelo consumidor com a diretora e dentro do próprio departamento jurídico, alegando que o local deveria ter a mesma proteção legal dos escritórios de advocacia. A Justiça do Distrito Federal condenou a instituição a pagar quase R$5.000 por danos materiais e R$6.000 por danos morais, considerando a gravação válida. O STJ manteve a decisão. Segundo o relator ministro Raul Araújo, a gravação não tratava de atividade advocatícia, mas de questão administrativa sobre prestação de serviço de ensino.
10: Jornada de trabalho em atividades insalubres é tema de audiência no TST.
9: O debate vai tratar dos limites de uma negociação coletiva nesses casos. Samanta Flor.
14: A discussão é se acordos ou convenções coletivas podem autorizar o aumento da jornada em atividades insalubres sem a aprovação prévia da autoridade competente. O assunto é o tema 149 do TST. A audiência pública foi convocada pelo ministro Douglas Alencar e vai ouvir especialistas, entidades e representantes de categorias afetadas. O entendimento do TST vai orientar o julgamento de processos semelhantes em toda a Justiça do Trabalho.
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10: A você uma boa noite.
9: E até amanhã.
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16: Eu sou Humberto Pinheiro e estes são os destaques de hoje do Jornal do Senado, que começa agora. Participantes de sessão especial apontam a importância da inclusão das pessoas com deficiência. Instituição fiscal independente do Senado diverge do governo e alerta para riscos fiscais. Reportagem da Rádio Senado é finalista do prêmio Vladimir Herzog de jornalismo. Boa noite. O Senado celebrou hoje o Dia Nacional de Luta da Pessoa com Deficiência. Especialistas convidados para a sessão especial apontaram a importância da inclusão. Repórter Márcio Maturana.
17: A importância da participação completa das pessoas com deficiência nas atividades sociais precisa ser ressaltada todos os dias, segundo especialistas que participaram da sessão especial no plenário do Senado nesta segunda-feira, 21 de setembro, que é o Dia Nacional de Luta da Pessoa com Deficiência. A senadora Damaris Alves, do Republicanos do Distrito Federal, presidiu a sessão.
18: Infelizmente, infelizmente, ainda vemos, de vez em quando, uma iniciativa ou outra para, inclusive, retirar direitos já garantidos. Por isso que um dia nacional como esse precisa, por esta casa e por todas as casas do Brasil, ser comemorado.
17: A sessão especial foi requerida pelo senador Paulo Paim, do PT do Rio Grande do Sul. Ele é autor do Estatuto da Pessoa com Deficiência e do projeto de lei que criou o Dia Nacional de Luta da Pessoa com Deficiência.
19: Eleições 2026.
16: As eleições deste ano têm em disputa 54 vagas para o Senado. Total de 32 senadores tentam a reeleição. Outros 10 disputam o governo de seus estados e um a presidência da República. Repórter Rodrigo Rezende.
20: Nas eleições deste ano, cada um dos 26 estados e o Distrito Federal elegerão 2 senadores. Portanto, das 81 vagas do Senado, 54 estão em jogo para os próximos 8 anos. Dos 54 senadores em término de mandato, 32 tentam a reeleição. 9 senadores que encerram o mandato no final de janeiro de 2027 concorrem a outros cargos. Um à presidência da República, um ao governo de seu estado, um para deputado estadual, 2 para deputado federal e 4 como suplentes em chapas que concorrem ao Senado. Já 13 senadores vão encerrar os atuais mandatos em 2027 e não vão concorrer a nenhum cargo. É o caso de Jaime Campos, do União de Mato Grosso.
21: Tenho orgulho da história que eu construí e, sobretudo, tenho esperança no futuro do nosso estado. Cargos passam, mandatos terminam, eleições chegam e vão embora, mas algo que precisa permanecer é o compromisso com o nosso estado.
20: Quem também não disputa a eleição após 40 anos é o senador Paulo Paim, do PT do Rio Grande do Sul.
22: São 40 anos ininterruptos aqui no Congresso Nacional. Uma trajetória construída com diálogo, compromisso e fidelidade às causas do povo brasileiro. Não serei mais candidato ao Senado, mas não saio da política, porque a política está em mim. Ela faz parte da nossa história, da minha alma e da minha forma de enxergar o mundo.
20: Dos 27 senadores que estão no chamado meio de mandato, ou seja, ainda possuem mais 4 anos no Senado, 9 concorrem nestas eleições a governos estaduais. Um senador licenciado concorre ainda à vice-presidência da República.
16: Está pronto para votação na Comissão de Assuntos Sociais um projeto que cria regras para o uso da inteligência artificial na área da saúde. O texto prevê regras de transparência, responsabilidade e supervisão humana nas decisões clínicas. Repórter Patrícia Oliveira.
23: Segundo o Comitê Gestor da Internet no Brasil, 18% dos hospitais e das clínicas brasileiras já utilizam soluções de inteligência artificial. É o caso do uso da IA para acelerar resultados dos exames de coração, como explica a cardiologista Paula Damasco.
24: A gente usa essa inteligência artificial para estar liberando esse laudo, às vezes, com 2 minutos, para que um clínico possa ter um resultado mais real do eletro para conduzir o paciente.
23: Ricardo Sampaio, coordenador do Centro Integrado de IA do Distrito Federal, aponta a redução das filas de espera para o paciente com o uso da tecnologia.
25: Utilizar a inteligência artificial, seja para um procedimento, seja para uma consulta, seja para um pedido de remédios ou afins, e para que com isso o paciente tenha um retorno mais rápido daquilo que foi solicitado e que ele consiga ser tratado da melhor maneira.
23: A senadora doutora Eudócia, do PSDB de Alagoas, apoia o desenvolvimento de terapias e vacinas contra o câncer com o uso da IA. Um projeto da senadora prevê a utilização da inteligência artificial na saúde pública com regras de transparência, responsabilidade e supervisão humana nas decisões clínicas para proteger os direitos dos pacientes.
26: A implementação de hospitais inteligentes da rede SUS irá beneficiar significativamente o atendimento aos pacientes da rede pública, otimizando os diagnósticos precoces de várias patologias, especialmente as doenças oncológicas.
23: O projeto também prevê a igualdade no atendimento, proteção de dados e informações claras para os pacientes, e que profissionais de saúde recebam capacitação para usar a IA. A proposta recebeu relatório favorável da senadora Damares Alves, do Republicanos do Distrito Federal, e está pronta para votação na Comissão de Assuntos Sociais.
16: O relatório da Instituição Fiscal Independente do Senado apontou diferença entre as projeções do governo e os cálculos da entidade para o projeto do orçamento de 2027. Segundo o relatório, o uso de premissas e parâmetros macroeconômicos distintos pelo Executivo pode implicar desequilíbrio fiscal. Repórter Douglas Castilho.
0: Enquanto o Poder Executivo prevê saldo positivo primário de 18,6 bilhões de reais, os cálculos da IFE indicam a perspectiva de um déficit de 86,1 bilhões, um descompasso de 104,8 bilhões de reais entre os dois cenários. Divergências assim afetam diretamente o cumprimento das metas fiscais, indicando, segundo a instituição, a necessidade de segurar gastos. O diretor executivo da IFE, Marcos Pestana, detalhou onde está a diferença entre as duas contas.
1: O governo trabalha com um PIB ano que vem de 2,4%, a IFE com 1,8%. O governo trabalha com uma expansão da massa salarial, que é essencial para calcular as receitas previdenciárias, de mais de 10%. Nós trabalhamos com mais de 7%. Esse acúmulo de diferenciação de parâmetros nos levam a discrepar sobre o resultado primário.
0: Marcos Pestana alerta para novas pressões orçamentárias e despesas não previstas na proposta original, como o recente reajuste de 15% no benefício médio do Bolsa Família.
16: A história de um educador que enfrentou a violência dentro da escola e acabou assassinado é tema de uma reportagem especial da Rádio Senado, que chegou à final do Prêmio Vladimir Herzog de Jornalismo. O trabalho Carlos Mota, A Pedagogia da Coragem, foi produzido pelo jornalista Otávio Augusto Mota e conta a trajetória do próprio pai. A reportagem é de Yasmin Rodrigues.
2: A reportagem que colocou a Rádio Senado entre os finalistas do prêmio Vladimir Herzog nasceu de uma história familiar. O jornalista Otávio Augusto Mota transformou em reportagem a trajetória do pai.
3: A reportagem Carlos Mota, A Pedagogia da Coragem, ela apresenta para os ouvintes a trajetória de vida e de luta de um professor aqui do Distrito Federal chamado Carlos Mota. Ele era diretor no Núcleo Rural Lago Oeste e era um líder comunitário. Lutava por melhores condições de acesso à escola dos alunos.
4: Então essa reportagem, ela navega um pouco por qual era o ideal de Carlos, qual era a visão de Carlos sobre a educação.
2: O prêmio Vladimir Herzog reconhece trabalhos jornalísticos relacionados à defesa dos direitos humanos e tem uma história ligada à luta pela liberdade de expressão e pela democracia. Para Otávio, no entanto, a indicação vai além do reconhecimento profissional. Representa uma busca por conhecer melhor a história de vida do pai e também serve de alerta para a violência que ainda existe no ambiente escolar. A divulgação dos vencedores está marcada para o dia 30 de setembro, com transmissão ao vivo.
16: Com trabalhos técnicos de Eliseu Caires, o Jornal do Senado fica por aqui. Acompanhe agora as notícias da Câmara dos Deputados. Boa noite e até amanhã.
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6: Câmara aprova novo programa escolar para gestão de resíduos sólidos.
27: O projeto cria campanha sobre desaparecimento de criança e adolescente.
6: Avança a proposta que regulariza o transporte intermunicipal por taxistas.
27: Menores podem ser proibidos de atuar em propaganda de jogos de azar.
6: Boa noite. Comissão Permanente da Câmara aprovou o projeto de lei que proíbe presença de menores de 18 anos em propagandas de jogos de azar. A repórter Maria Neves tem os detalhes.
28: A Comissão de Previdência, Assistência Social, Infância, Adolescência e Família da Câmara dos Deputados aprovou o projeto que proíbe a participação de menores de 18 anos em publicidade de produtos proibidos para esta faixa etária. A proposta do deputado Túlio Gadelha, do PSD de Pernambuco, menciona expressamente a vedação de crianças e adolescentes em propaganda de loterias e jogos jogos de azar. Como explica a relatora, a deputada Meire Serafim, do União do Acre, a legislação estabelece uma série de produtos proibidos para menores de 18 anos, como bebidas alcoólicas, cigarros e outras substâncias que possam causar dependência. As leis também proíbem que crianças e adolescentes participem de jogos de azar. No entanto, nenhuma lei proíbe a participação deles na propaganda desses mesmos produtos, que, conforme ressalta a deputada, podem causar prejuízos graves, principalmente a esse público em formação.
7: A gente vê muitas adolescentes e crianças firmar isso na mente e acontecer-se vários fatores, tragédia que a gente vê no nosso país todo, né, porque esses jogos de azar

0: brinquedos que utilizarem crianças ou adolescentes em peças publicitárias, o valor da multa será multiplicado por 100. Poderá variar entre 300 mil e 1 milhão de reais. Caso haja reincidência na utilização de menores de 18 anos em publicidade de produtos proibidos no período de um ano, o projeto prevê a aplicação das multas em dobro. Segundo Túlio Gadelha, a punição tem função pedagógica. Busca assegurar que os responsáveis entendam a gravidade de suas ações e a responsabilidade que têm ao envolver jovens em atividades perigosas ou inadequadas. Da Rádio Câmara de Brasília, Maria Neves.
1: Economia.
2: Kiko Seleguin, do PT de São Paulo, defende a aprovação de uma lei de proteção da soberania econômica nacional. O objetivo é invalidar no Brasil a aplicação de sanções e restrições comerciais ou financeiras impostas unilateralmente por governos e tribunais estrangeiros.
3: Kiko Seleguin sustenta que empresas e pessoas físicas brasileiras não podem cumprir determinação que não tenha respaldo em tratados aprovados pelo país ou em resoluções da ONU. A medida também impede a rescisão de contratos ou encerramento de contas motivados por sanções internacionais unilaterais.
2: Pedro Lucas Fernandes, do União do Maranhão, quer permitir que fundos constitucionais e o Fundo de Desenvolvimento do Nordeste ofereçam garantias para empréstimos destinados a projetos de infraestrutura. Ele explica que a medida pode facilitar o acesso a recursos para a execução de obras.
3: Para Pedro Lucas Fernandes, a proposta também pode estimular investimentos em áreas como energia, logística e infraestrutura sustentável. Na avaliação do deputado, o aumento dos investimentos pode contribuir para a geração de empregos e o crescimento da renda no Nordeste.
1: Segurança Pública.
2: A Câmara está analisando a criação de uma campanha nacional de prevenção ao desaparecimento de crianças e adolescentes. A reportagem é de José Carlos Oliveira.
4: Projeto de lei em análise na Câmara dos Deputados cria a campanha nacional educativa sobre desaparecimento de crianças e adolescentes. O texto já foi aprovado na Comissão de Segurança Pública com relatório favorável do deputado Sargento Faur, do PL do Paraná.
5: A implementação de campanhas educativas permanentes contribui para disseminar informações úteis, fortalecendo a rede de proteção à criança e ao adolescente. É dever do poder público adotar mecanismos que ampliem a proteção, especialmente diante do crescimento de crimes envolvendo exploração, tráfico de pessoas, aliciamento virtual e outras formas de violência.
4: O relator destaca que a campanha educativa deverá ser realizada principalmente nas escolas públicas e privadas ao longo de todo o ano letivo.
5: O desaparecimento de crianças e adolescentes é uma realidade alarmante no Brasil e exige atuação integrada do Estado, da família e da sociedade. Nesse contexto, a escola desempenha papel fundamental como ambiente de formação, conscientização e proteção social.
4: Estão previstas medidas de orientação em caso de desaparecimento, divulgação dos canais de denúncia e da legislação protetiva, promoção de palestras e elaboração de cartilhas informativas, inclusive com as estratégias de prevenção ao desaparecimento de crianças e adolescentes. A proposta partiu do deputado delegado Éder Mauro, do PL do Pará, inconformado com a sucessão desse tipo de crime no seu estado.
6: No Pará nós temos sumiços de crianças por questões de seitas, por questões de crimes sexuais, principalmente no que envolve embarcações, e por questões de tráfico de órgãos. Então, esse socorro através de uma proposta vai procurar socorrer aqueles que não têm a menor condições de se defender.
4: A proposta que cria a campanha nacional educativa sobre o desaparecimento de crianças e adolescentes ainda vai passar por votação nas comissões de Educação e Constituição e Justiça. Da Rádio Câmara de Brasília, José Carlos Oliveira.
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1: Educação.
2: Maria do Rosário, do PT, critica a proposta do governo do Rio Grande do Sul de terceirizar a gestão de escolas públicas. Na visão da parlamentar, a medida retira a autonomia das direções escolares e amplia os gastos com empresas privadas.
3: O governo do Rio Grande do Sul decidiu colocar na Bolsa de Valores para terceirizar a gestão das escolas, tirando das diretoras o controle, o comando, a gestão das escolas. Então agora, com isso, o governo pretende gastar muito mais dinheiro com empresas terceirizadas do que entrega para a escola, para a direção, para cuidar das paredes, dos banheiros, para limpeza, para organização da vida da escola. Isso é um grande erro.
4: Maria do Rosário também defende a valorização dos profissionais da educação, com a aplicação da lei que reconhece os professores de creches como integrantes do magistério, a realização de concursos públicos e o fim da cobrança previdenciária sobre aposentados da área.
2: Projeto de Eros Biondini, do PL de Minas Gerais, quer garantir a autonomia das escolas confessionais. A proposta assegura às instituições o direito de organizar atividades e celebrações de acordo com suas crenças, respeitados os conteúdos da Base Nacional Comum Curricular.
4: O texto também proíbe sanções e restrições ao repasse de recursos públicos motivadas pelo exercício da identidade religiosa da escola. Eros Biondini avalia que a medida protege o direito dos pais de escolher instituições de ensino alinhadas às próprias convicções.
1: Comissões.
2: A Câmara aprovou a criação de um programa escolar de gestão de resíduos sólidos. A repórter Paula Bittar acompanhou a votação.
5: A Comissão de Constituição e Justiça da Câmara aprovou uma proposta que permite que as escolas da rede pública da educação básica criem programas de redução, reuso e reciclagem de resíduos sólidos. O objetivo é conscientizar a comunidade escolar sobre a importância da gestão ambientalmente adequada de resíduos sólidos. Relator na comissão, o deputado Nicolas Ferreira, do PL de Minas Gerais, considerou o projeto condizente com as disposições constitucionais que determinam a proteção do meio ambiente como competência do poder estatal. Segundo o texto aprovado, os resíduos sólidos gerados na escola que não puderem ser reutilizados deverão ser descartados em recipientes próprios, seguindo a padronização já existente, como azul para papel e papelão e vermelho para plástico. A renda da comercialização dos resíduos sólidos recicláveis será usada na compra de materiais e equipamentos para a escola. A proposta, que permite que as escolas da rede pública da educação básica criem programas de redução, reuso e reciclagem de resíduos sólidos, segue agora para a análise do Senado. Da Rádio Câmara de Brasília, Paula Bittar.
1: Desenvolvimento Regional.
4: A Comissão da Amazônia aprovou o relatório de Zezinho Barbari, do PP do Acre, ao projeto que institui o custo amazônico como critério de ponderação nos repasses federais do Fundeb e do programa Dinheiro Direto na Escola, para aumentar o financiamento da educação básica na Amazônia Legal.
2: O objetivo da proposta é compensar os altos gastos com transporte, energia, logística, entre outros, para diminuir a desigualdade e mitigar o descompasso da educação na Amazônia. De acordo com o relatório de Zezinho Barbari, o Ministério da Educação vai definir os novos valores de repasses.
4: Carlos Gomes, do Republicanos do Rio Grande do Sul, apresentou o projeto que desburocratiza o processo de regularização fundiária no país. A proposta simplifica exigências cartorárias e acelera a entrega de títulos de propriedade rural.
2: O projeto permite a verificação de requisitos por imagens de satélite e documentos em imóveis de até 15 módulos fiscais. Carlos Gomes argumenta que a falta de regularização gera insegurança jurídica no campo e dificulta o acesso a crédito para pequenos e médios produtores.
1: Meio ambiente.
4: Projeto de Mário Eringer, do PDT de Minas Gerais, obriga os centros de processamento de dados a implantarem soluções hídricas próprias para o resfriamento de suas instalações. O texto proíbe que os data centers utilizem água de reservatórios públicos destinados ao abastecimento humano.
2: De acordo com Mário Eringer, o avanço tecnológico e a demanda por inteligência artificial exigem um consumo muito elevado de água, o que gera riscos de desabastecimento. A proposta concede um prazo de até 3 anos para que os empreendimentos se adaptem às novas regras ambientais.
4: Luiziane Lins, da Rede do Ceará, é autora de um projeto que criminaliza o abandono de animais deixados em clínicas e hospitais veterinários após a alta médica. Pela proposta, o tutor que não retirar o animal em até 72 horas após ser notificado, poderá responder pelo crime de abandono.
2: Luiziane Lins também propõe que clínicas e hospitais veterinários exibam avisos informando que abandonar animais nesses estabelecimentos é crime. Para a congressista, a medida facilita a responsabilização dos tutores e reforça a proteção aos animais.
1: Transportes.
4: Rodrigo de Castro, do União de Minas Gerais, comemora a inauguração de 2 pontes na BR-356, entre os municípios de Ervalha e Muriaé. Segundo ele, as obras aumentam a segurança dos motoristas e reforçam a ligação da Zona da Mata com os estados do Rio de Janeiro e do Espírito Santo.
6: Há muito tempo, todos que passavam ali conviviam com uma situação absolutamente de insegurança e agora tem uma rodovia muito mais segura com a construção das pontes de Imbaúba e da Usina nos municípios de Rosário da Limeira e Ervalha. E graças a um trabalho que eu fiz como parlamentar, acompanhando aí junto aos ministérios, cobrando licitação, cobrando documentação, cobrando dos ministros, cobrando do pessoal do DENIT para que essas obras fossem executadas.
2: De acordo com Rodrigo de Castro, as novas pontes também devem impulsionar o turismo e facilitar o deslocamento da população que utiliza a rodovia para acesso a serviços e ao litoral do Rio de Janeiro e do Espírito Santo.
4: A Comissão de Defesa dos Direitos das Pessoas com Deficiência aprovou o relatório de Paulo Alexandre Barbosa, do PSD de São Paulo, ao projeto que cria a política de acessibilidade veicular sustentável, com carros adaptados de fábrica e abastecidos com tecnologias limpas.
2: Paulo Alexandre Barbosa reformulou a proposta original para incluir o termo veículos eletrificados, como híbridos, elétricos e outras variantes, e permitir o acesso a tecnologias mais baratas. Além disso, ele inclui a expansão dos benefícios para frotas de táxis e transporte coletivo.
1: Trabalho.
4: Avança na Câmara o projeto de lei que regulariza o transporte intermunicipal feito por taxistas. A repórter Silvia Munhato tem os detalhes sobre a medida.
7: A Comissão de Desenvolvimento Urbano da Câmara dos Deputados aprovou o projeto que estabelece condições para que o serviço de transporte individual por táxi em trajetos intermunicipais ou interestaduais não seja caracterizado como transporte irregular de passageiros. O relator, deputado Hildo Rocha, do MDB do Maranhão, exemplificou o que vem acontecendo com os taxistas.
8: Hoje em dia, grande parte das cidades estão conurbadas, ou seja, emendaram uma na outra. Eu dou um exemplo como São Luís. São Luís, a capital do Maranhão, é uma ilha. Dentro dessa ilha tem 4 municípios juntos. Se o taxista leva um passageiro para a Raposa, se a fiscalização alcançá-lo, vai multá-lo porque vai ser considerado um transporte clandestino.
7: Com o projeto transporte intermunicipal ou interestadual por taxistas, não será considerado irregular se for previamente solicitado por meio eletrônico, aplicativo, telefone ou mensagem. Também o retorno do taxista ao município de origem com passageiro previamente solicitado por meio eletrônico não vai caracterizar captação irregular de passageiros, mas permanecem vedadas a abordagem em via pública, a captação espontânea de passageiros fora da área de autorização e a utilização do serviço em desacordo com as normas municipais. O projeto que regula o transporte intermunicipal pelos taxistas ainda será analisado pelas comissões de Viação e Transportes e de Constituição e Justiça. Da Rádio Câmara de Brasília, Silvia Minhato.
1: Homenagem.
4: Música.
2: Ana Paula Leão, do PP, sugere que a Romaria de Nossa Senhora da Abadia, realizada em Minas Gerais, seja reconhecida como manifestação da cultura nacional. O texto autoriza o poder público a criar políticas de fomento para garantir infraestrutura e assistência aos fiéis.
4: Ana Paula Leão explica que a tradição é centenária e mobiliza milhares de pessoas na primeira quinzena de agosto. A deputada ressalta que a Romaria transcende o aspecto religioso para se transformar num espaço de socialização que ajuda a preservar a identidade regional.
2: Está em análise na Câmara projeto de Ribamar Silva, do Podemos de São Paulo, que concede ao município de Osasco o título de Capital Nacional do Trabalho. O deputado sugeriu 19 de fevereiro como data oficial para celebrar a homenagem.
4: Ribamar Silva argumenta que o reconhecimento destaca a importância econômica de Osasco, considerado um dos principais polos industriais, comerciais e de serviços do país. Na visão do parlamentar, a medida valoriza a tradição de trabalho e empreendedorismo do município.
2: Termina agora o Jornal Câmara dos Deputados, produzido pela Rádio Câmara, com trabalhos técnicos de Wellington Teles e a apresentação de Luciana Vieira e Val Monteiro. Boa noite.
4: Uma boa noite para você. Fique agora com as notícias do Tribunal de Contas da União.
1: Minuto do TCU.
9: O Tribunal de Contas da União avaliou os pagamentos de benefícios do Regime Geral da Previdência Social feitos em 2025. A fiscalização envolveu mais de 900 bilhões de reais. O TCU concluiu que não houve problemas relevantes nos pagamentos concedidos no ano passado, mas a auditoria encontrou indícios de irregularidades. Cerca de 91 milhões de reais podem ter sido pagos a pessoas que já haviam falecido. Também foram identificados...
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0: 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Guilherme Silva e Barões da Pisadinha.
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0: Agora, Bruno e Barreto, Sextou Bonito, Clube FM.
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Guilherme Benuto e Maiara e Maraíza. Corpo Sexy Clube. De boa sempre.

0: Israel e Rodolfo.
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É agora, Diego e Victor Hugo e Guilherme e Benuto. Vestido Curto, Clube FM. A gente sabe que você curte.

0: Rodriguinho!
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1: Thalita Mel e Xande Avião.
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2: Melzinho.
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0: Clube João Bosco e Vinícius,
1: Quase Recaída.

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3: 21 horas. 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